0: E você ouviu Zezé de Camargo e Luciano, Tente Outra Vez. E Kleber, estamos encerrando a programação de hoje. Obrigado a todos que ficaram ligados com a gente até esse momento. Amanhã é quinta-feira, tem mais Nostalgia 90. Uma hora por aqui com recordações dos anos 90.
1: É isso aí, Vanvá. Já estamos encerrando Nostalgia 90. Mas amanhã a gente estará de volta.
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3: Ficamos por aqui. 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
1: A Rádio Cidade informa a hora certa.
2: 9:03.
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férias, hoje 1º de julho de 2026, mês das férias escolares. Que delícia, que maravilha, não é? Muito bom. O Ritmo Perfeito está no ar com as músicas que a gente adora.

0: Matheus e Cauã, Lauana Prado, Admita, aqui no Ritmo Perfeito. E agora dicas do Bora Emagrecer.
1: 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Força e foco, você pode! 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
0: Você costuma treinar sem levar uma garrafinha de água ou só bebe alguns goles quando a garganta já está completamente seca? Pois saiba que a desidratação leve é uma das maiores vilãs do rendimento físico e a principal causa de cansaço crônico pós-treino. Durante o exercício, nós perdemos muita água e sais minerais através do suor. Se essa perda não for reposta de forma constante, o sangue fica mais denso, o coração precisa trabalhar muito mais e o resultado surge na forma de tontura, dor de cabeça e exaustão extrema. Leve sempre uma garrafinha com você.
1: Bora, turma! 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
0: Continua o Ritmo Perfeito, Ferrugem.

0: vai cantar bonita assim lá longe.
1: Você está ouvindo o Ritmo Perfeito, Guilherme Santiago com Zezé de Camargo e Luciano, Pra Não Lembrar de Mim. Sucesso, né? Se é sucesso, claro, toca aqui no Ritmo Perfeito. Volta já já com mais músicas.
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2: A Rádio Cidade informa a hora certa.
4: 9:18.
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5: Oi, gente. E aí, tudo bem? Que bom ter você aqui. Ótima quarta-feira, hein? Sabe aquelas piadas bobas de pais cheias de trocadilhos que todo mundo finge odiar? Podem ser mais úteis do que parecem. Uma pesquisa feita por cientistas das universidades da Carolina do Norte analisou mais de 32 mil publicações no Reddit. O objetivo era entender o que faz esse tipo de humor funcionar. Piadas com temas familiares, como mães, pais, irmãos e avós, geram mais identificação. Para o psicólogo Paulo Silva, um dos autores, esse humor funciona como uma cola social que aproxima as pessoas e faz todos se sentirem mais à vontade. A grande conclusão é que rir dessas bobeiras faz muito bem à saúde mental, pois o riso diminui comprovadamente o estresse e a ansiedade, transformando o trocadilho de almoço de domingo em um remédio para o bem-estar. Aqui você fica sabendo. A gente volta daqui a pouquinho.
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1: Já estamos de volta com o Ritmo Perfeito. As irmãs Maiara e Maraísa estão chegando com o sucesso Vai Lá, que fala de uma mulher ciumenta. Opa, essa faixa faz parte do álbum Imensidão. Foi gravado em Goiânia. Bora ouvir? Maiara e Maraísa, Vai Lá.

0: Bruno Rosa, tudo demais aqui no Ritmo Perfeito. Eu volto já já.
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2: A Rádio Cidade informa a hora certa.
3: 9:31.
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1: Por essa vocês não esperavam, né?

0: E Safadão, Ronaldinho Gaúcho e Ludmilla, que trio, hein? E agora dicas de belos hábitos.
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0: A sua meta diária de proteínas precisa ser levada muito a sério para manter a pele firme e as articulações saudáveis, sabia? O colágeno não nasce do nada. Ele é construído a partir dos aminoácidos presentes em alimentos como ovos, peixes, frango e carnes magras. Quando você consome fontes de proteína de alta qualidade, o sistema digestivo quebra esses alimentos e envia os tijolos necessários para reconstruir os tecidos desgastados pelo tempo. Coma bem para se manter forte e saudável e com a pele linda. Que dica boa, hein?
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0: Continua o ritmo, Léo Chaves, Me Segurou, junto com Gustavo Lima.

0: Ana Castela, olha onde eu tô, aqui na programação do Ritmo. Volto já já com a última sequência de hoje.
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3: A Rádio Cidade informa a hora certa.
4: 9h44.
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1: Bora! Força e foco! Você pode! Bora emagrecer!
2: Você costuma treinar sem levar uma garrafinha de água ou só bebe alguns goles quando a garganta já está completamente seca? Pois saiba que a desidratação leve é uma das maiores vilãs do rendimento físico e a principal causa de cansaço crônico pós-treino. Durante o exercício, nós perdemos muita água e sais minerais através do suor. Se essa perda não for reposta de forma constante, o sangue fica mais denso, o coração precisa trabalhar muito mais e o resultado surge na forma de tontura, dor de cabeça e exaustão extrema. Leve sempre uma garrafinha com você.
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3: A Rádio Cidade informa a hora certa.
4: 10:04.
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1: A Rádio Cidade informa a hora certa.
0: 10:17.
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6: Oi, de volta, e aí, tudo bem com você? A alta do hospital não significou o fim da linha para quem enfrentou a Covid-19 e tem diabetes. Um estudo da USP revelou que esses pacientes sofrem sequelas mais profundas, enfrentando maior risco de infarto, dores no peito, quedas e falta de mobilidade após vencerem o vírus. Enquanto 94% das pessoas sem a doença se recuperam totalmente, o índice caiu para 89% entre os diabéticos, mostrando como o vírus castiga um corpo com excesso de açúcar. Diante disso, a pesquisadora Maria Elizabeth alerta para a urgência de um tratamento direcionado. O Brasil precisa criar um sistema de saúde específico para acompanhar esse grupo e evitar que sofram com reinternações. Aqui você fica sabendo. A gente volta daqui a pouquinho na sua programação.

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1: A Rádio Cidade informa a hora certa.
2: 10h46.
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2: A sua meta diária de proteínas precisa ser levada muito a sério para manter a pele firme e as articulações saudáveis, sabia? O colágeno não nasce do nada. Ele é construído a partir dos aminoácidos presentes em alimentos como ovos, peixes, frango e carnes magras. Quando você consome fontes de proteína de alta qualidade, o sistema digestivo quebra esses alimentos e envia os tijolos necessários para reconstruir os tecidos desgastados pelo tempo. Coma bem para se manter forte e saudável e com a pele linda. Que dica boa, hein?
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3: A Rádio Cidade informa a hora certa.
4: 11:04.
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Chegou a hora de conferir as velhinhas mais enxutas da nossa programação. São três flashbacks na sequência. Aumente o volume, porque tem posição de número 3. Number 3. Faixa do 11º álbum de estúdio do duo, lançado em 82. Daryl Hall e o John Oates, One on One. Number 2.

0: Jeff Swain for you, Mike and the Mechanics, Over My Shoulder.
1: Number one.
0: Para fechar, tem 1973, Doobie Brothers, Long Train Running. Começou!
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0: Que demais esse som, fechando as velhinhas por aqui. Doobie Brothers, Long Train Running, 1973. E aí, curtiu? Só fica ligado que as velhinhas pintam de novo na programação a qualquer momento.
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0: 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Informa a hora certa.
1: 11:22.
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4: De volta no seu rádio com Fique Sabendo, o motivo daquele cansaço que não passa no inverno pode estar na falta de sol. Com os dias frios, as pessoas se cobrem mais e a luz solar enfraquece, fazendo os níveis de vitamina D despencarem no organismo, o que enfraquece os ossos e a imunidade. Essa falta causa dores musculares, queda de cabelo e fraqueza nas pernas, um perigo real de tombo para os idosos. Um exame de sangue simples detecta o problema, tratado com sol, alimentação e suplementos. Mas atenção, cuidado! Tomar a vitamina por conta própria é perigoso, pois o excesso se acumula e pode causar falência dos rins. O acompanhamento médico é indispensável para repor o nutriente de forma segura. Aqui você fica sabendo. Cuide-se direitinho, hein? A gente volta já.

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1: A Rádio Cidade informa a hora certa.
2: 11:44.
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Pai nosso que estais no céu, santificado seja o vosso nome. Venha a nós o vosso reino. Seja feita a vossa vontade, assim na terra como no céu. O pão nosso de cada dia nos dai hoje. Perdoai-nos as nossas ofensas, assim como nós perdoamos a quem nos tem ofendido.

e não nos deixeis cair em tentação, mas livrai-nos do mal. Ave Maria, cheia de graça, o Senhor é convosco. Bendita sois vós entre as mulheres, e bendito é o fruto do vosso ventre, Jesus. Santa Maria, Mãe de Deus, rogai por nós, pecadores, agora e na hora de nossa morte. Amém.

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2: Algumas vezes o seu barco vai balançar e a tempestade vai machucar forte. O sol pode demorar para aparecer e o caminho parecer completamente sem sentido. Quando o mundo desabar ao seu redor, eu só te peço uma coisa. Acalme-se. Não deixe a esperança fugir do seu peito, pois essa tempestade é apenas uma fase. Aproveite o momento difícil para valorizar o tempo e quem realmente é verdadeiro com você.
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3: A Rádio Cidade informa a hora certa.
4: 12:13.
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2: A dica de hoje é a série Intimidade na Netflix.
3: Eu tive relações sexuais consentidas com outro adulto. Sei que a publicação desse vídeo causou um grave dano à minha imagem pública.
2: Na trama, um vídeo íntimo com uma política de futuro promissor vaza para a imprensa, marcando o início desta história de quatro mulheres obrigadas a andar na corda bamba entre o público e o privado. Intimidade na Netflix.
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8: 1:03.

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2: Olá, chegando com bizarrices. Um jovem de 24 anos sobreviveu a uma queda impressionante do terceiro andar. Ao cair de queixo, ele quebrou todos os ossos da face, mas salvou o crânio e o cérebro. Depois de duas cirurgias complexas de reconstrução, ele já está de pé. A velocidade da sua recuperação chocou até mesmo a equipe médica do hospital. Um verdadeiro milagre de sobrevivência para quem nasceu de novo. Uma sorte daquelas. Beijo pra você. Tchau.
1: 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A Rádio Cidade informa a hora certa.
3: 2:06.
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1: A Rádio Cidade informa a hora certa.
2: 3:01.
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2: Uma excelente quinta, hoje é dia 2 de julho, dia do bombeiro, dia do hospital e dia do bombeiro brasileiro. Olha, um fazendeiro italiano entrou para o livro dos recordes com uma colheita inacreditável. Stefano Cutruppi cultivou uma abóbora gigante de 1.200 quilos, mais de uma tonelada. O legume era tão monumental que pesava mais que um carro e precisou de guincho para o transporte. E não parou por aí. Ele ainda levou o segundo e terceiro lugares com outras duas abóboras imensas. Isso é o que é ter o dedo verde para a agricultura de grande... O legume era tão monumental que pesava mais que um carro e precisou de guincho para o transporte. E não parou por aí. Ele ainda levou o segundo e terceiro lugares com outras duas abóboras.

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1: 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Clima
2: Brasil. Olá, ótimo dia para você. Na região sudeste, o dia hoje se comporta com frente fria, provocando chuvas intensas em várias áreas da região. Em São Paulo, Rio de Janeiro e parte de Minas Gerais, as temperaturas caem significativamente, variando entre 10 e 18 graus, com possibilidade de geada em pontos do sul de Minas Gerais. A umidade relativa do ar permanece em níveis elevados, favorecendo a ocorrência de precipitações. As chuvas mais intensas estão concentradas no Triângulo Mineiro, sul de São Paulo e sul do Rio de Janeiro, onde podem ultrapassar 50 milímetros no acumulado. Rio de Janeiro e Belo Horizonte amanhecem com céu nublado e chuva contínua desde as primeiras horas do dia. A visibilidade segue comprometida pela alta cobertura de nuvens. Recomenda-se extremo cuidado nas estradas e áreas de encostas, devido ao risco de deslizamentos. Mantenha-se atualizado com os alertas do INMET e da Defesa Civil para sua segurança e de sua família durante este período de instabilidade.
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3: A Rádio Cidade informa a hora certa.
4: 5:02.
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2: Tudo bem,

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2: Alô, amigos de todo o Brasil. Sertanejo Classe A está por aqui com você. A partir de agora, já sabe, hein? Sequência com uma super seleção de modão. Só modão selecionado. Aquelas caprichadas que a gente gosta de ouvir tocando por aqui. Que beleza, que beleza. Bom de música. Modão, modão. Carlos Lima abrindo a sequência de hoje. Hoje, Caboclo do Pé Quente. Tem pedacinhos com a Mário Galvão cantando com a Adriana Farias. Eu Bato e Fernando Colar de Paixões.
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2: Quente. Tem pedacinhos com a Mário Galvão cantando com a Adriana Farias. Eu Bato e Fernando Colar de Paixões.
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1: Amaremos! Breno e Vitor com Durval e Aladim. Teve Colar de Paixões, Bato e Fernando também. Fechou a primeira sequência aqui, é rapidão, a gente vai no intervalo e já volta com muito mais modão sertanejo. Sertanejo Classe A, sim, uma seleção de modão.
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2: Olá, chegando com bizarrices. Um jovem de 24 anos sobreviveu a uma queda impressionante do terceiro andar. Ao cair de queixo, ele quebrou todos os ossos da face, mas salvou o crânio e o cérebro. Depois de duas cirurgias complexas de reconstrução, ele já está de pé. A velocidade da sua recuperação chocou até mesmo a equipe médica do hospital. Um verdadeiro milagre de sobrevivência para quem nasceu de novo. Uma sorte daquelas. Beijo pra você. Tchau.
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3: A Rádio Cidade informa a hora certa.
4: 5:23.
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1: Vai Sertanejo Classe A, trazendo por aqui o Dudu e o Dalvan. Amor de caminhoneiro. Tem as Galvan, beijinho doce. Barreirito, menino da canoa. É o Sertanejo Classe A.
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1: Sertanejo Classe A, César e Paulinho com o Leonardo, Noite Maravilhosa. Tem intervalo, tem sim, o Chico Amado Xodó já tá por ali, tem o Teodoro e Sampaio, e mais depois do intervalo. Depois

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2: A dica de hoje é a série Intimidade na Netflix.
3: Eu tive relações sexuais consentidas com outro adulto. Sei que a publicação desse vídeo causou um grave dano à minha imagem pública.
2: Na trama, um vídeo íntimo com uma política de futuro promissor vaza para a imprensa, marcando o início desta história de quatro mulheres obrigadas a andar na corda bamba entre o público e o privado. Intimidade na Netflix.
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8: 5:42.
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14: Sertanejo Classe A que segue por aqui com você, sempre com você. Chico Amado e Xodó vem trazendo Tem Alguém no Seu Lugar. Teodoro Sampaio, Fuscão Preto e Ainda Nada Mudou com De Paulo e Paulino. Manda sua mensagem, pede a sua que a gente toca. Vem com a gente.
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1: Sertanejo Classe A. Esse foi o som do Rick Renner tocando por aqui pra gente curtir. Sempre é bom de ouvir esses modão sertanejo. É o melhor tocando pra você por aqui. Tem mais intervalo? Tem sim, o Marcos, Paulo e Marcelo já estão por ali depois do intervalo. Tem César Menotti e Fabiano, trio Parada Dura. A gente vai rapidão e volta já depois do intervalo.
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Pai nosso que estais no céu, santificado seja o vosso nome. Venha a nós o vosso reino. Seja feita a vossa vontade, assim na terra como no céu. O pão nosso de cada dia nos dai hoje. Perdoai-nos as nossas ofensas, assim como nós perdoamos a quem nos tem ofendido. E não nos deixeis cair em tentação, mas livrai-nos do mal. Ave Maria, cheia de graça, o Senhor é convosco. Bendita sois vós entre as mulheres, e bendito é o fruto do vosso ventre, Jesus. Santa Maria, Mãe de Deus, rogai por nós, pecadores, agora e na hora de nossa morte. Amém.

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1: Marcos, Paulo e Marcelo, canto demais, hein? Canto muito. A música é Estrada da Vida. Quase que um Milionários é Rico cantando. Tem por aqui também César Menotti Fabiano, Porta do Mundo, Trio Parada Dura, Couro de Boi. Essa aqui eu gosto de tocar essa música, né? Toque, canta, canta e se diverte. Sertanejo Classe A, que segue.

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1: Sonho por sonho, Leandro Leonardo fechou mais uma. Tem mais intervalo, rapidão a gente vai e rapidão a gente volta com a Valéria Barros.
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2: Olá, tudo bem? Eu sou Alexandre Ricarte e está começando a partir de agora mais uma edição do Alô Rural. Vamos às informações do mundo do agro.
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2: As importações brasileiras de defensivos agrícolas caíram 6,8% nos primeiros 5 meses de 2026. O país comprou 4,28 bilhões de dólares em produtos entre janeiro e maio, contra 4,6 bilhões de dólares no mesmo período do ano passado. Em volume, a queda foi de 6,5%, de 537 mil para 502 mil toneladas. A queda não significa menos proteção nas lavouras. O que mudou foi a estratégia dos produtores. Eles estão apostando mais nos defensivos genéricos, que são mais baratos e já saíram da patente.
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2: O El Niño de 2026 deve continuar ativo, pelo menos até o início de 2027. A chance é de mais de 90%. Os dados de junho já mostravam aquecimento típico do fenômeno no Oceano Pacífico Equatorial. Para julho, agosto e setembro, a previsão é de chuva acima da média no sul e abaixo do normal no centro-oeste, sudeste, norte e nordeste. O calor deve seguir elevado no segundo semestre todo, com risco de ondas de calor, seca no solo e mais incêndios. O agronegócio precisa redobrar a atenção com lavouras, reservas de água e planejamento de safras.
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2: A AgroConsult revisou para cima a estimativa da segunda safra de milho do Brasil em 2025 e 2026. Depois do rali da safra, a consultoria chegou a 115,8 milhões de toneladas. O número é 3,4% maior do que a previsão anterior, mas ainda fica 7,6% abaixo do recorde da temporada passada, que foi de 125,3 milhões de toneladas. A área plantada ficou estável, em torno de 18,2 milhões de hectares. O que puxou a produção para baixo foi a queda na produtividade. O clima atrapalhou em Goiás, Mato Grosso do Sul e Minas Gerais. E é isso, chegamos ao final de mais uma edição do Alô Rural, sempre te atualizando de tudo o que acontece no mundo do agro. Muito obrigado, até a próxima, tchau.
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3: A Rádio Cidade informa a hora certa.
4: 6:33.
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6: Isso aqui tá bom demais. Vão seguindo, Valéria Barros, Desatino, Goiás é mais, tem Nilório Valente com João Paulo e Daniel, Juni e Júlio com Paraná, mistura boa, música, meu amor é você. Ah, coração, sertanejo classe A que segue.
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2: Olá, meus amigos, tudo bem? Uma boa quinta-feira. Hoje, dia 2 de julho, comemora-se o dia do hospital e o dia do bombeiro. O Mundo Verde tá no ar. E olha só, sobra de tinta em casa? Tem um jeito simples e responsável de lidar com isso. Vamos à dica de hoje. Terminou a pintura de casa e não sabe o que fazer com o resto de tinta látex? O jeito correto e seguro de realizar o descarte é transformar o líquido em material sólido. Deixe a lata aberta para secar ao sol ou misture areia de gato para acelerar o processo. Depois que a tinta endurecer por completo, ela pode ser descartada normalmente no lixo comum. Proteja o meio ambiente, evite a contaminação do solo e faça a sua parte.
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3: A Rádio Cidade informa a hora certa.
4: 6:50.
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1: Ô, sertanejo classe A, olha o que vem chegando aqui, gente. Tá chegando o Eduardo Costa, Nosso Amor é Ouro. Edson Hudson, Chora Peito. Tem Dailara também, Brigas, pra gente curtir juntos por aqui, nas ondas do rádio, pela internet, onde você estiver, curtindo aí o melhor do sertanejo, com Sertanejo Classe A. Nosso Amor é Ouro, Eduardo Costa.
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0: Erika Fataz, boiadeira errante no sertanejo classe A.
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0: As horas vão passando aqui no sertanejo classe A. Vem pra mais um intervalo. Durval e Aladim vai cantar pra gente depois. Tem o Zezé e Luciano. Santiago e Querubim também depois do intervalo. Rapidão, a gente volta já.
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2: Oi, chegando com History Day. Em um dia como este, no ano de 1494, o Tratado de Tordesilhas era ratificado pela Espanha, em um acordo que praticamente dividia o globo terrestre entre Portugal e Espanha. E o lendário profeta Nostradamus morria em um dia como hoje, no ano de 1566, na cidade francesa de Salon de Provence. E o salário mínimo no Brasil passava a vigorar no país em um dia como este, no ano de 1940. Antes disso, os valores eram aplicados conforme a região e sub-região do Brasil, totalizando 14 salários mínimos diferentes na época. Beijo, tchau!
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3: A Rádio Cidade informa a hora certa.
4: 7:09.
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1: Lembrança de Quem Eu Amo, Durval e Aladim, vem trazendo por aqui, abrindo mais uma super sequência. Zezé e Luciano, Por Amor Te Deixo Ir, Paixão Loucura, Santiago e Querubim. Já pediu a sua? Manda sua mensagem aqui pra rádio, manda aí.
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1: Sertanejo Classe A, Irmãs Freitas tocando por aqui. Depois do intervalo tem as saideiras de hoje, já finalizando a sequência desta quinta-feira. Vem por ali nas saideiras de Nigeno. Tem mais, depois do intervalo.
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3: A Rádio Cidade informa a hora certa.
1: 7:26.
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1: As saideiras de hoje, Gino Geno, Pescaria, Fernando Leomar, Marca de Batom, João Mineiro e Marciano, As Paredes Azuis tem ainda Duas Vezes Você com César e Paulinho. Eu tô indo, mas amanhã a gente se encontra, amanhã tem mais Sertanejo Classe A. Até amanhã, tchau.
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1: A Rádio Cidade informa a hora certa.
0: 7h41.
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o grande homem. Mantém seu modo de pensar independentemente da opinião pública. É tranquilo, calmo, paciente, não grita nem se desespera. Pensa com clareza, fala com inteligência, vive com simplicidade. É do futuro e não do passado. Sempre tem tempo. Não despreza nenhum ser humano. Causa a impressão dos vastos silêncios da natureza. O céu, o oceano, o deserto. Não é vaidoso. Como não anda à cata de aplausos, jamais se ofende. Possui sempre mais do que julga merecer. Está sempre disposto a aprender, mesmo com as crianças. Trabalha pelo prazer do trabalho em si, não pela recompensa material. Vive dentro do seu próprio isolamento espiritual, onde não chegam nem o louvor, nem a censura. Não obstante, seu isolamento não é frio. Ama, sofre, pensa, compreende. O que você possui, dinheiro ou posição social, nada significa para ele. Só lhe importa o que você é. Despreza a opinião própria, tão depressa verifica o seu erro. Não respeita usos estabelecidos e venerados por espíritos tacanhos. Respeita somente a verdade. Tem mente de homem e coração de menino. Conhece a si mesmo, tal qual é. E conhece a Deus.

0: A Rádio Cidade informa a hora certa.
1: 7h53.
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0: de felicidade.
1: Oi, gente, tudo bem? Uma maravilhosa quinta-feira pra você, repleta de coisas boas. Hoje, dia 2 de julho, comemora-se o dia do bombeiro e também o dia do hospital. O Pílulas de Felicidade tá no ar. Desejo que hoje você consiga enxergar além e descubra coisas que não via ontem. A pior cegueira não é perder a visão, é ignorar tudo que o mundo ainda tem para te mostrar.
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2: A pele dos nossos lábios é extremamente fina e não possui glândulas sebáceas para produzir hidratação natural, o que a torna a primeira vítima do vento gelado do inverno. Ficar passando a língua nos lábios para molhá-los só piora a situação, pois a acidez da saliva aumenta o ressecamento e causa rachaduras dolorosas. Para proteger a sua boca e evitar feridas, tenha sempre por perto um bom regenerador labial, manteiga de cacau ou produtos à base de óleos naturais e aplique várias vezes ao dia. Você vai ver

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2: A Rádio Cidade informa a hora certa.
3: 7:58.
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0: tem noção que benção foi a coroa, terço de São Miguel Arcanjo. Vem te fazer aqui da capela. Eu quero amar somente a ti. E atenção, quem tem rede social, Facebook, Instagram, eu deixei fixado. Obrigado, Martinha, mais uma vez, minha irmã, me ajudou a ter posts para falar as quatro atitudes que atraem o milagre. Baseado em Mateus, capítulo 8, versículo 2. Senhor, se queres, tu tens o poder de me purificar. Então, quem puder acompanhar, se não pode, o lindo que é ilustrado, tá? As quatro atitudes que atraem o milagre. Primeira, aproximou-se. Antes do milagre, o leproso venceu o medo. Mesmo rejeitado por todos, decidiu caminhar até Jesus. Não sei se você sabe, a pessoa que era leprosa tinha que ficar longe com o sininho tocando. Na época de Jesus, eles eram, a lei de Moisés, eles diziam assim, ficar longe, para não contaminar os outros. Então, antes do milagre, o leproso venceu o medo. Mesmo rejeitado por todos, decidiu caminhar até Jesus. Quem permanece distante da graça, dificilmente experimentará a transformação. Olha aqui, primeiro segredo para atrair o milagre é aproximar-se. Continuando ainda, aproximou-se, tem quatro coisas lindas. O primeiro passo para um novo começo sempre é aproximar-se de Cristo. Segundo, ajoelhou-se. O leproso não chegou exigindo, chegou adorando. Ajoelhar-se é reconhecer que Deus continua sendo o Senhor, mesmo quando ainda esperamos o milagre. Quem se coloca humildemente diante de Cristo, descobre que a verdadeira grandeza nasce da confiança. Mário, você está lendo? Não está legal?
1: Está lindo, padre.
0: Caprichou, não ficou lindo?
1: Caprichou mesmo, está muito bonito.
0: Está muito lindo. Vamos lá, terceiro. Valeu, maninha. Terceiro, confiou. Ele não disse, se podes. Disse, se queres. Veja só. Isso é verdade, a gente não para para pensar nisso. Ele não disse, se podes. Jesus, ele disse, se queres. E a imagem ficou bem forte agora, né?
1: Muito
0: eu estou olhando o tablet, confesso que eu tinha olhado no celular, mas ao olhar do leproso, forte. Ele não duvidava do poder de Jesus. Confiava plenamente, entregando sua vida à vontade do Senhor. Eu até me emocionei aqui agora. A verdadeira fé acredita no poder de Deus e descansa na sua vontade. Lembrando que 7 horas da manhã eu estava em oração, cada coisa que eu vi aqui, Senhor, estamos orando pela união da família, hoje é nono livramento, quantas famílias desunidas. Quarto, então vamos lá. Primeiro, ele entregou-se, aproximou-se. Segundo, ajoelhou-se. Terceiro, confiou. E o quarto, obedeceu. Depois da cura, Jesus lhe deu uma orientação. E o evangelho mostra que o leproso acolheu a palavra. O milagre não termina quando Deus age. Ele continua quando escolhemos obedecer. E a obediência conserva aquilo que a graça começou. Ele diz, vai e se apresente ao sacerdote. O caminho do milagre também passa por nós. Por favor, preste bem atenção agora. E vale a pena depois você pegar esse cartão e compartilhar com muitos que precisam de um milagre. Mas olha só, todos queremos os milagres de Deus. Eu lancei essa pergunta hoje no chat, foi impressionante. Mas nem sempre queremos dar os passos que conduzem até eles. Atenção! Aproximar-se. Está bem descrito aí, né, Mário? Você percebeu,
1: tá,
0: né?
1: Tá aqui.
0: Aproximar-se, ajoelhar-se, confiar, obedecer. Continua você, faz aí, Mário, vamos ver.

0: E legal foi os imóveis que ela deixou, tá? Mas tinha ficado lindo. E a cruz, né? A pessoa, esse é o segredo. Gente, que imagem. Essa é uma. Olha como ela foi feliz. O sol, a cruz e o homem de joelhos. Fala a verdade. Martinha. E você? Qual dessas quatro atitudes Deus está pedindo de você hoje? Talvez seja a hora. Gente, tem que olhar esse cartão, tá? Tô exagerando, Mário?
1: Não tá não, padre.
0: Tem que olhar,
1: não tá, não.
0: Tem que olhar. Esse cartão aqui é forte. Talvez seja a hora de você voltar a rezar. E você? Qual dessas quatro atitudes Deus está pedindo de você hoje? Talvez seja a hora. Gente, tem que olhar esse cartão, tá? Tô exagerando, Mário?
1: Não tá não.

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0: conosco, Jesus. Pílulas de fé e sabedoria. Um e dois. Um deve estar com bandinha, né?
1: Está
0: e
1: comigo,
0: dois,
1: padre.
0: Inteligência emocional. O senhor fala com isso. Só lembrando, hoje à noite eu vou antecipar a festa de amanhã. A festa de amanhã é de São Tomé. Então, hoje à noite eu posso na liturgia. Então, eu falei que quem acompanhou que eu ia receber o sangue de Jesus, mas imediatamente aqui já entrei na liturgia e amanhã a festa, dia 3 de julho, de São Tomé. Então hoje à noite eu já posso celebrá-la na antivéspera, na véspera. Então hoje à noite, Senhor meu Deus, meu Senhor meu Deus, eu creio, mas aumentar a minha fé. Crestes porque me vistes. Felizes aqueles que vão crer sem me ver. Diz o Senhor e serve para todos nós. Fala conosco, Senhor. Pandinha.
1: Pílula 115. A sociedade atual ensina a vingança. Devemos pagar na mesma moeda o que nos fizeram. Mas esse pensamento é do Antigo Testamento. Dente por dente, olho por olho. Somos cristãos e por isso devemos seguir os ensinamentos de Jesus. E São Paulo nos ensina em Romanos 12, 17, 19a. Não pagueis a ninguém o mal com o mal. Aplicai-vos a fazer o bem diante de todos os homens. Se for possível, quanto depender de vós, vivei em paz com todos os homens. Não vos vingueis uns dos outros.
0: Olha só, e confirmando o que Deus tem feito essa semana, hein? Lembra que nós postamos falando sobre maldade, a vingança.
2: Vingança.
0: Né? Misericórdia. Como Deus vai costurando. E agora inteligência emocional, pílulas de fé e sabedoria 2. Mário.
2: Vamos lá. Pílula 99. Nossas palavras não têm força por si só. O que faz a diferença em nossa vida são as escrituras. É a palavra de Deus que tem poder de tocar a vida de outra pessoa e transformar e consolar. Não são palavras de efeito, não são palavras de sabedoria humana que podem fazer

0: efeito momentâneo. O que faz a diferença eterna é a palavra de Deus. Leia 1 Tessalonicenses capítulo 4, versículo 18. E veja o que São Paulo nos aconselha a fazer. Portanto, consolai-vos uns aos outros com estas palavras. Você quer consolar? Quer dar sentido ao outro, para um familiar, para um amigo? Esvazie-se de si mesmo ou si mesma das palavras do mundo, do mal, dos outros, e se encha com as Escrituras. Isso faz toda a diferença na tua vida e na vida dos outros.
1: E no mundo da indiferença, porque eu até lancei a pergunta hoje, Mari Pandinha, e é legal porque é rápido as respostas. Quem acha que após a pandemia, porque nós estamos escrevendo história, tá? Mas com certeza os livros de história que estão sendo escritos é antes e depois da pandemia. Concordo comigo?
0: Concordo, padre, concordo.
1: Concordo, porque padre. Nem com guerras mundiais a igreja se fechou. Nós nunca vimos algo. E em um dado momento da nossa vida, eu lancei essa pergunta para eles, em um momento você parou para pensar, vai acabar o mundo. Por quê? Em algum momento do lockdown, quando não tinha vacina, as pessoas sendo morrendo, podia, desculpa eu tocar nas feridas, você vendo pessoas que próximas a você, indo para o hospital, sendo enterradas e não podendo nem fazer enterro. E chegou um momento que as pessoas não podiam sair. Graças a Deus vocês tiveram missa, pelo santuário que a gente ia, né? Foram 5 meses que o santuário ficou fechado, lockdown. Então foi um período que as pessoas não querem nem tocar, porque é um fator desencadeante, gatilho, mas eu preciso tocar para curar. Eu confesso a vocês, atingiu, não tem classe social aqui, pegou todos. E o ser humano deveria ter aprendido, mas eu lancei a pergunta, de coração, Mário, você acha que as pessoas entenderam? Elas melhoraram ou pioraram?
0: Não, eu acho que pioraram, viu, padre? Eu acompanhei hoje uma parte, porque hoje eu vim de carro para cá, então eu consegui acompanhar uma parte, quando o senhor falou muito de união na família, quando o senhor falou quem não anda bem na sua família, eu tava acompanhando, eu tava orando, e o senhor falou uma coisa que eu gostei muito, quando o senhor disse, qual o seu bairro? Vamos orar por todo o nosso bairro, porque essa semana eu comentei aqui com o Pandinha, que eu, às vezes eu entro no metrô, e eu já vou indo pro metrô pensando, abençoa o senhor, abençoa todo mundo que tá aqui, abençoa todo esse metrô, todas essas pessoas, cada um indo para sua vida, que todos sejam abençoados, que todo mundo tenha paz no coração. E hoje, quando o senhor falou do bairro, eu achei muito interessante. O senhor ainda falou assim, vamos começar pelo bairro. Todo mundo, vamos abençoar o nosso bairro. Eu achei muito legal isso, viu, padre?
1: O ambiente influencia a gente. O ambiente. Ou como é que eu, padre? Padre, as pessoas falam, nossa, como o momento foi abençoado. Porque adivinha onde eu estou fazendo? Não estou no estúdio, eu estou na capela. O ambiente aqui faz a diferença? Nossa, muita. Já vou celebrar a missa. E tem a missa à noite também. Então, aqui eu estou num ambiente que me... O ambiente, com certeza... Não sei se vocês já viram. E faz o teste. Apesar que tem elevador que abre de mãos. Você entra por um lado e abre do outro, né?
0: Sim.
1: Mas pode ver. Se você combinar com as pessoas e começa a fazer 3 ou 4 a mesma coisa, a pessoa que não está entendendo nada vai fazer, ela vai acabar entrando junto.
0: O senhor colocou, o senhor até falou daquele vídeo do capacete uma vez, do elevador, né, padre?
1: Que não, capacete. Realmente, você entra com muitas pessoas, está todo mundo colocando, você... Por que tem que pôr um capacete dentro do elevador? E pior que é uma realidade, tá? Então, o ambiente, se a pessoa não está profundamente focada, ela influencia. Influencia ainda mais hoje, no mundo de hoje, influencia muito. Então nós temos que orar, tá? Então, prepare-se. Tá? E detalhe, vamos lá, vamos nos programar. Você conhece alguém que não está bem? Uma bênção que nós temos aqui agora. Convide a pessoa para estar conosco. Como é que é? Momento de fé começou. 8:16. Você pode até acompanhar depois no Spotify, mas vale a pena ouvir. Mande para alguém. A mesma coisa que eu fiz no YouTube.

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5: 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Pra quem quer ficar na saúde, com a saúde em dia. Dica boa também a gente tem agora de presente, viu? 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

0: Nossa agenda, Mário. Vamos lá?
1: Vamos lá, Padre.
0: Então, só lembrando as pessoas. Sábado agora nós temos o Rosário da Vitória.
2: Olha,
0: time completo!
1: Olha aí, Padre.
0: Então, momento acaba a missa, momento de fé, um pouquinho momento de fé. 5 horas da tarde. Tá, então vai estar Dom José, Frei, Gilson, o Padre Zandoná, comigo, estaremos lá. Só para o meu afilhado não vai poder estar, tá? Mas o time quase completo vai estar, vai ser uma bênção. Então, imperdível, você pode acompanhar pela Rede Vida, o canal da família, ou presencialmente. Vale a pena. Então, Rosário da Vitória, lembrando que é mês de julho. Hoje tem missa, tá? Eu vou celebrar a missa de amanhã, tá? Então, a missa de São Tomé.
1: Ok.
0: Demais. Então, okay. Já se prepare que... E vou entrar com a música do milagre. Haverá um milagre, porque... Essa, vou abrir com os gritos antes de começar a missa, mas eu vou descer com essa música. Se prepare. E você que foi alguém ou convidou para estar conosco agora, você que tem grupo de WhatsApp, te chamaram para estar no momento de fé, bem-vindo, bem-vinda. E se prepare, porque em nome do Pai, do Filho e do Espírito Santo. Amém. Pastor, eu não vi, hoje eu estava orando, abri aqui agora. Senhor, Deus tem testemunhos, tem pessoas que estão precisando escutar esses testemunhos, tá? E vamos lá, começando.
1: Vamos lá.
3: Oi, Padre, sua bênção. Bom dia, boa tarde, boa noite para você, pro Mário, pro Pandinha. Aqui quem tá falando é um amado de Deus. Eu venho em um processo de cura, né? Tô me curando. É um problema que se tornou um problema, né, na minha vida, mas que vem me acompanhando desde a adolescência, que foi evoluindo para uma parte que, assim, tenho vergonha, se tornou uma coisa muito grave na minha vida e que, infelizmente, chegou nesse ponto. Mas que, pela honra e glória do Senhor Jesus, depois de muito tempo eu consegui, muitos anos de trabalho, enfim, minha esposa me ajudou muito, teve algumas formiguinhas, né, que me ajudaram ao longo do tempo, dentre elas você, o seu programa, me ajuda muito todos os dias, me dá forças. É esse ano que, graças a Deus, eu consegui completar um rosário completo, depois de muitos anos de luta e de esconder, né, só para mim esse problema, eu consegui me confessar para um padre. Para quem me vê assim hoje falando disso e, enfim, tendo a força, né, e não ter vergonha de comentar, há um ano atrás eu cheguei a pedir pro fim da minha vida. Uma coisa que, assim, eu estava num momento de vivendo bênção na minha vida, mas os meus olhos não conseguia ver. Consegui mudar de cidade tão sonhada, de trabalho, tava tudo bem, minha família maravilhosa, esposa, filhos, mas eu não tava nem tendo ânimo, né, e eu consegui reverter essa situação da seguinte forma. Eu comecei a escutar, né, a oração, mesmo que deitado. Nem ajoelhava, nem sentava, nem colocava as mãos. Pelo menos escutava, padre. E assim, vou te dizer, depois de um ano e pouco eu ter de volta a chance de poder chorar rezando, de sentir aquele arrepio que é o Espírito Santo na nossa vida, de conversar com Deus no meu momento de fé, que o meu cantinho da oração é o meu carro, e é muito precioso esse tempo que eu tenho, essa uma hora que eu tenho, me ajuda muito. Então, assim, eu só tenho a agradecer a Deus por não largar minha mão. Eu sei que se eu largar, eu não sou nada, né? E, assim, essas formiguinhas que me ajudaram, minha esposa foi fundamental, o próprio padre aqui dessa cidade que eu estou, que eu era anterior também, das palavras que eu vim recebendo. Então, assim, para chegar nessa conclusão de poder me confessar e reconhecer esses erros, padre, foram mais ou menos aí uns 7 anos. Então, assim, hoje meu coração está muito mais leve, eu ainda estou em processo de cura. Parece que, realmente, quando a gente começa a ter essa disciplina, parece que as coisas vêm mais fortes para te testar. Mas não desista de você, gente. É uma coisa que eu tô no meu coração, que eu não vou desistir de mim mesmo. É pesado, é complicado, às vezes a gente não tem controle sobre os nossos sentimentos, mas Deus, Jesus, tá? Ele sabe, ele entende as nossas dores e a gente não pode desistir de nós mesmos e nunca parar de orar. Padre, muito obrigado, que o seu programa seja luz tanto para mim quanto para as outras pessoas, que eu sei que com certeza

0: é testemunha. Por quê? É, o Mário sabe o que eu tô falando, tá? Eu só abri aqui, tá tudo vermelho, né? O Mário sabe o que eu tô falando. Eu só vi que tava tudo vermelho e falei, e Deus dizia no meu coração, tem algo fortíssimo. Tá, eu não sabia que era isso, tá?
1: Muito forte então, o testemunho, né, padre? Muito
0: nossa,
1: forte esse
0: eu
1: testemunho.
0: Digo, quem passou por depressão, lembra que eu descrevia que era a sensação, é como se eu perdesse
1: comida sem gosto.
0: Tá? Você perde o sentir o gosto. Tá? Graças a Deus. E vocês viram, eu tô com o teu nome aqui, tá? Tô orando por você. A coisa que Deus, eu preciso dizer para você. Tá? Você sabe o seu nome de que está aqui, eu estou com o teu nome aqui, eu não vou falar teu nome jamais, mas com certeza orando por você, lembre-se, Deus nunca desistiu de você. E aqui eu falo com as pessoas que passam por isso. Deus nunca desistiu de vocês. Então, por favor, dê a chance a Deus. Se deem a chance. Vocês perceberam que ele foi relatando? Ele foi escutando. No, primeiro deitado, só vou ouvindo. Depois ele foi como voltando a sentir. Obrigado, Senhor Jesus. Por isso a importância da oração. A importância da oração. Nós estamos vivendo um mundo em que várias pessoas vão perder. É tanto estresse, é tanta coisa, é tanto que. É saúde mental. E obrigado, Senhor Jesus. Hoje foi forte.
1: Padre, agora é que eu percebi também o que ele falou, isso que o senhor acabou de colocar, que o ouvinte falou, que antes ele ficava deitado, ele foi se aproximando, tem tudo a ver com a postagem de hoje também, né? Tudo a ver, né, padre?
0: Você vê como é tudo costurado. Tá? Aproximou-se, a isso. Coragem. Tá? No caso do. As pessoas, imagina, um leproso, a vergonha que ele tem de contar os pensamentos que passavam na cabeça dele. E Senhor, eu te entrego nesse momento, enquanto ele colocava. Várias pessoas que têm pensamentos de tirar a sua própria vida. E o Senhor dizendo que Ele vai tocar tanto, ou Ele está fazendo um milagre. Eu repito, você que na sua cabeça passou por isso. Esse pensamento, Senhor, eu quero morrer. Eu quero morrer. Você que disse isso para você mesmo, eu quero morrer. Não fala mais isso. Fala, Senhor, eu quero estar contigo. Vai, já vai se corrigindo em nome de Jesus. Fale a verdade consigo mesmo. Que muitas vezes a pessoa fala, não tem aquilo que fala, bem feito, nunca diga isso. Bem feito, está amaldiçoando. Ao contrário, fale a verdade consigo mesmo. Por isso a importância, eu fiz uma vez uma postagem, Mário, aí que fica uma dica. Você sabe como um alimento que não é caro, mais ou menos, né? Mas que. Toda pessoa depois dos 40, principalmente quem vai chegando perto dos 60, devia comer?
1: Ovo. Qual, padre?
0: Ah, Pudinha, você já entregou, rapaz. Pudinha já foi, pá, nem deu tempo de fazer suspense. Ovo. Gente, vocês, por favor, é proteína. Ovo. Ô, Pudinha, você tá bem formado, hein?
2: Não, nós temos um bom professor aqui, né, Mário?
1: Verdade, ovo. Verdade, padre.
0: Então você guardou bem o que eu falei, né? Ovo. Gente, tá? Principalmente de manhã ou à noite, pelo menos 2-3 ovos, tá? Ovo frito, tem a fritura, já não vai fazer tão bem, mas ó, come um ovo duro, ovo, 2-3 ovos, dois ovos é o ideal, 2-3, é proteína, você tá comendo. Porque isso vai fazer diferença com você, vai, para sua saúde. Eu tô usando uma comparação para o corpo. A nossa alma precisa da Bíblia. A palavra de Deus é viva. E quanto mais eu tenho esse contato com ela, ela nos dá sentido de vida. Tá? Além do que, não esqueça que também, estou com meus amigos psicólogos, psiquiatras, tem problemas que muitas vezes que agem. Aí a importância também de uma terapia, né? Você ter discernimento, né? Você não ter essa rejeição. Tá? Pelo contrário, entender isso. A importância da oração e acompanhamento, e saber como colocar, como também eu ensino os psiquiatras, psicólogos, a poder da oração, que é um dos remédios mais fantásticos que tem. E como a oração faz a diferença. E essa integração, esse diálogo de médicos de corpos, de mente, e eu como sacerdote de almas, faz a diferença. Obrigado, senhor. Só esse testemunho aqui já, mas eu vou pro. Agora eu tô olhando por causa do tempo, tá?
1: Foi o último, pastor.
0: Último, exatamente. Foi o último. E é um caminhoneiro. Ei, Deus abençoe os nossos caminhoneiros. Vamos lá.
3: Bom dia, boa tarde, boa noite. Venho acompanhando aqui no Spotify o programa e com bastante alegria que o Senhor, nosso Deus, tem trazido uma paz muito grande na minha vida diária, na minha caminhada espiritual na Terra. Agradeço aí a todos vocês aí por esse trabalho glorioso, por esse dom excelente que Deus tem derramado sobre as nossas vidas. Forte abraço. Juntos aí, caminhando, na certeza viva que somos peregrinos em terra estranha, que é Leandro Anésio, carreteiro. Ouço no Spotify porque eu não consigo acompanhar ao vivo por conta do sinal de internet, mas no Spotify todos os dias eu acompanho. Tem sido uma bênção na minha vida. Deus abençoe. Forte abraço.

0: Anésio Barroso Mário, né?
1: Isso, e Barroso, Minas Gerais, Minas Gerais, pode ler.
0: E ó, e de tarde devia estar com o pisca-alerta ligado, né? Tá, gente tem escutado, meu ouvido é pequeno, mas funciona, né? É enorme, mas funciona. E glória a Deus. E lembrando, nas estradas da vida que estamos, isso aqui é uma passagem, amados. Isso aqui é uma passagem. E Deus não desiste de nós. E obrigado, Senhor, porque hoje vai ser, vocês perceberam.
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0: Escuta essa letra.
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0: que você segura. Por quê? Nós vamos voltar com essa música inteira. Já voltamos.
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0: jamais, e do Filho, e do Espírito Santo. Amém. Mais uma vez estou aqui com cartões abertos. As quatro atitudes que atraem o milagre. O leproso, de joelhos. Mas quais foram as quatro? Primeiro, ele se aproximou. Segundo, ajoelhou. Terceiro, confiou. E legal que não confiou, depois vocês vão olhar. Jesus está de cima, mas são os olhos dos leprosos olhando para Jesus. Pena que vocês, se vocês têm como olhar, por favor, que eu estou contemplando aqui o olhar da pessoa olhando para Jesus. Esse olhar de amor que o Senhor mostra agora, de várias pessoas estão assim. Olhar de esperança. Porque ele diz, ele não disse para Jesus se podes, ele disse se queres. Ele não duvidava do poder de Deus. Senhor, aqui nesse momento eu te entrego aqueles que duvidam do poder de Deus. Por favor, coloque a sua mão direita na fronte e a mão esquerda no coração. E obrigado, Jesus, eu estou tocando várias pessoas que duvidam. Nós temos o sinônimo e o antônimo. Apesar de não gostar muito do português, mas eu tive que estudar. E conseguir ainda aprender uma outra língua, você tem que saber bem o português, senão você não vai conseguir falar espanhol e nem vai aprender outra língua. Então você tem que ter uma boa formação. Bom, o antônimo da fé é a dúvida. E o inimigo sabe disso. O inverso. Então, quando ele quer nos sabotar, e é isso que ele tem feito, ele nos leva, quando ele quer sabotar, ele nos leva a duvidar. Aí ele vai plantando sementinhas de dúvida. Deus existe. E aí começa a sabotar a sua vida. Jesus hoje tocando, e não é uma não, são várias pessoas. Fica atento, Mário, que você... Sou eu. Deus tocando em várias pessoas que andam passando por um processo de dúvidas.
1: Imediato dúvidas. Aqui, viu, Padre? Imediato.
0: Dúvidas. Sou eu, Padre. Deus está me tocando. Por isso que eu fiz... eu estou cometendo a experiência fantástica no YouTube, que eu vejo lá na hora, então você fica atento aí. Porque estou tocando... Não é uma não, são várias pessoas que estão passando por dúvida. Dúvidas de fé, dúvidas do casamento. Eu agora estou sendo em unção, tá? Será que vale a pena? Ei, o Senhor tocando no seu casamento, que não anda bem. O Senhor tocando em estresse, esgotamento. E falta diálogo. Hoje nós estamos orando pelo nono livramento. Que eu não posso esquecer de falar. Padre, qual é o nono livramento? Nós estamos fazendo os 10 livramentos de São Bento. Hoje, São Bento, livrai-nos de toda a desunião em nossa casa. Que o amor, o perdão e a harmonia reinem em nossa família. Amanhã nós terminamos os 10 livramentos. Senhor, eu te entrego a sua casa. Isso mesmo. E aí eu lanço uma pergunta. Mário, fique atento aí, pena que eu não posso ver, mas você está vendo aí, você
1: está sendo... Está naquela enxurrada agora, pode dar aquela enxurrada.
0: Ó, sua casa, Pandinha, há uma diferença entre casa e lar. Você compreende o que eu estou falando?
2: Compreendo, padre.
0: Casa... O que você define, o que é uma casa e o que é um lar, por favor.
2: Casa é uma edificação, tijolos, telhado, portas, janelas.
0: Pode ser um albergue, um hotel, albergue. Pode ser...
2: Até mesmo uma cabana, entendeu? Isso pode ser chamado de casa, padre.
0: Agora, lar.
2: Harmonia, amor, compreensão, Jesus, padre.
0: Família, com certeza. Tudo isso, tá? Agora eu lanço essa pergunta e o Mário vai. Sua casa é uma casa ou é um lar?
3: Agora, nesse momento, sua casa tem sido um lar, vou usar o verbo estar, que é mutável. Tem sido uma casa ou tem sido um lar?
1: Nossa, pode já.
3: Seja
1: já
3: verdadeiro. Sua casa tem sido uma casa ou um lar?
1: Aqui já, a maioria aqui está colocando, infelizmente, uma casa. Aí tem outro que colocou aqui, aqui é casa, não tem diálogo, não tem amor. Aí mais um chegou agora, não tem respeito, aqui é só uma casa com paredes. Aí, nossa, padre, um monte de carinho, daqueles rostinhos chorando também.
3: Tá, eu sei o que você está falando, porque eu também... Você me entende agora quando eu falo no YouTube, né?
1: Só agora veio o primeiro lar, apareceu agora mais um. Mas a maioria, grande maioria esmagadora é casa, padre.
3: Então, por favor, mão direita na sua fronte. E se você não pode fazer isso, faz como o camaleão disse, né? Usa o Spotify. Daí me deu uma experiência, porque realmente que eu sofri para fazer o programa, esse aí depois com o Chicão andando, o sinal nas estradas não é bom. Então muitas vezes faz a ideia, no Spotify você vai e acompanha aí a hora direitinho. Se você não pode acompanhar ao vivo, né? Então, por favor, mão direita na fronte, esquerda no coração. Eu estou na capela, o Mário e o Pandinho estão no estúdio. Mas pense agora onde você vive. Veja, não falei casa. Nem lá. Onde você vive, onde você dorme. Senhor, eu te entrego esse habitat. Olha, eu já estou mudando até o nome. Esse ambiente, esse lugar onde essa pessoa vive. De fato, Senhor, eu reconheço, porque eu estou na unção aqui orando, tem sido realmente uma casa. De fato, Senhor, eu fiz a pergunta. E vocês, e a maioria respondeu, acho que só uma que falou que achou que melhorou. Gente, foi uma eu imagino que tinha de gente me acompanhando. Só vi uma pessoa dizendo que me achou que melhorou. Todos depois da pandemia acharam que piorou. O mundo pós-pandemia piorou. As famílias se desuniram, se dividiram. E nós estamos num período agora de muita polarização. E agora ainda mais com o período político, por favor. E eu tenho a maior total liberdade, quem me conhece sabe, nos meus 31 anos de sacerdócio, eu não me meto, a Igreja Católica, Apostólica, Romana, ela é apartidária. Mário, Pandinha, ficou claro isso?
1: Muito claro, muito claro, padre.
3: Se um padre se envolve com política, depois ele vai se ver com o seu bispo e vai se acertar lá, porque, e o meu é convicção. Isso não significa que eu sou cidadão, eu voto. Mas nem minha mãe sabe para quem eu voto. E é literal o que eu estou falando, tá? Ela não sabe. Ela tem a dela, as opiniões dela, eu tenho a minha, as respeito. Ela tenta descobrir, mas eu não falo. Por quê? Porque eu não quero influenciar. Mas eu peço ao Senhor Jesus, por que você está falando isso? Porque está tudo hoje virando fanatismo. As redes sociais têm levado muito isso. Veja, a rede social não é ruim. O problema é quem as estão usando. As pessoas estão sendo realmente os haters. Senhor, eu quero nesse momento abençoar os haters. Eu não vou falar mal, eu vou abençoá-los. As pessoas que têm o prazer de entrar para destruir. Senhor, eu te entrego tudo essas pessoas. Que no fundo são vazias. Vazias. Mas o Senhor quer que eu volte para casa. Por favor, pare de dar atenção ao que os outros pensam. Preste atenção, porque eu vou terminar a oração. Não interessa o que os outros falaram. Inclusive até mesmo, até seu pai e sua mãe. Eu estou na pessoa de Jesus falando em unção. Repita comigo. Eu sou uma bênção. Por favor, repita comigo. Eu sou uma bênção.
2: Eu sou uma bênção.
3: Senhor Jesus, pelo poder do teu nome, eu estou tomando uma autoridade. Eu não sei como está a sua vida, mas eu sei naquilo que eu estou pedindo e já agradecendo. Tomando posse, me apropriando. Porque o mundo quer destruir nossa mente e coração. Você é uma bênção. Acabamos de escutar um testemunho, Deus sabe o nome da pessoa, e que Deus está dando sentido de vida para ele, porque ele tentou, tinha perdido, né? Sentido de vida. Você é uma bênção. Repita de novo, tome posse. Eu sou uma bênção.
2: Eu sou uma bênção.
3: A minha casa é uma bênção.
1: A minha casa é uma bênção.
3: Eu fiz isso agora no texto Coroa de São Miguel Arcanjo. Gente, como é importante. Vocês não têm noção do poder dessa frase. Você está tomando posse. E tome mesmo. Vamos além. A minha família é uma bênção.
1: A minha família é uma bênção.
3: E vocês não estão vendo, pela imposição de minhas mãos sacerdotais, portanto, é o próprio Jesus tocando em vocês. Pode não estar, mas Jesus mudando, o verbo estar é mutável, em bênçãos. Sua vida é uma bênção. Você é uma bênção. Sua saúde é uma bênção. Sua casa é uma bênção. Seu lar é uma bênção. Seu casamento é uma bênção. O seu emprego é uma bênção. Esse futuro emprego, você está desempregado, desempregada, é uma bênção. E o dia de hoje é uma bênção, porque o Senhor mostrava hoje de manhã e agora também várias pessoas que estavam, passado, verbo, passado, tristes. Mas o Senhor derrama o óleo da alegria.
4: Ele não desiste.
3: Deus derrama o óleo da alegria. Profeta Isaías, uau, 61. É tão forte, se não falha a memória, versículo 3. Deus derramando o óleo da alegria. Não estou lendo a palavra, não. Pode deixar a música, bandinha. Eu estou lendo o coração, é que a Bíblia está aqui na minha alma. Eu estou lembrando a passagem. Tá? Deus derramando o óleo da alegria. Aliás, será que você já pôs a música? Deixa eu abrir aqui, profeta Isaías. Mário, você tá, quem é mais rápido aí? Profeta Isaías 61:3.
1: Vamos lá, padre.
3: Vamos ver Isaías, quem, é, 60... quem ganha. Vamos ver quem vai no aplicativo mais rápido.
1: Abriu? Abriu aqui, padre.
3: Vai, 3, dê você primeiro.
1: Vamos lá, Isaías 61:3. Para dar aos que choram em Sião uma coroa de alegria em vez de tristeza, um perfume de felicidade em vez de lágrimas, e roupas de festa em vez de luto.
3: Eles... Parou, repete de novo essa frase. Essa é a frase, e aí nós vamos para o intervalo. Repita e tome posse. É a palavra de Deus, lembre-se, essa palavra tem poder. As outras não têm. Escute o que Deus fala, não o que os outros falam. Deus falando, Mário.
1: Para dar aos que choram em Sião uma coroa de alegria, em vez de tristeza, um perfume de felicidade, em vez de lágrimas, roupas de festa, em vez de luto.
3: Em nome do Pai, e do Filho, e do Espírito Santo. Amém. Prepare a água, já voltamos.
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0: programa, hein? Meu Deus, abençoai, santificai, exorcizai essa água. Obrigado, Senhor, quanta cura, quanta libertação o Senhor derramando, está derramando. Não perca a missa de hoje, hein? Não perca a missa de hoje. Ah, padre, não posso estar pessoalmente. Pega pelo YouTube, vai lá, acompanha, se inscreva no canal, agora mais do que nunca. Ou para outra rede social, tem Face também. Mas obrigado, Senhor, pelo teu poder. Do Pai e do Filho e do Espírito Santo, amém. Nós vamos terminar com a frase. Geralmente eu sou vitorioso sem Jesus? Sim, eu sou vitorioso pelo sangue de Jesus.
1: Eu sou vitorioso pelo sangue de Jesus.
0: Mas a frase que cresce agora, porque Deus está tirando tristeza de muitas almas. A alegria do Senhor

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0: 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A Rádio Cidade informa a hora certa.
1: 9:02.
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6: Olá, tudo bem? Eu sou Alexandre Ricarte e está começando a partir de agora mais uma edição do Alô Rural. Vamos às informações do mundo do agro.
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6: As importações brasileiras de defensivos agrícolas caíram 6,8% nos primeiros cinco meses de 2026. O país comprou 4,28 bilhões de dólares em produtos entre janeiro e maio, contra 4,6 bilhões de dólares no mesmo período do ano passado. Em volume, a queda foi de 6,5%, de 537 mil para 502 mil toneladas. A queda não significa menos proteção nas lavouras. O que mudou foi a estratégia dos produtores. Eles estão apostando mais. Em volume, a queda foi de 6,5%, de 537 mil para 502 mil toneladas. A queda não significa menos proteção nas lavouras. O que

0: no Oceano Pacífico Equatorial. Para julho, agosto e setembro, a previsão é de chuva acima da média no sul e abaixo do normal no centro-oeste, sudeste, norte e nordeste. O calor deve seguir elevado no segundo semestre todo, com risco de ondas de calor, seca no solo e mais incêndios. O agronegócio precisa redobrar a atenção com lavouras, reservas de água e planejamento de safras.
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0: A Agroconsult revisou para cima a estimativa da segunda safra de milho do Brasil em 2025 e 2026. Depois do rali da safra, a consultoria chegou a 115,8 milhões de toneladas. O número é 3,4% maior do que a previsão anterior, mas ainda fica 7,6% abaixo do recorde da temporada passada, que foi de 125,3 milhões de toneladas. A área plantada ficou estável, em torno de 18,2 milhões de hectares. O que puxou a produção para baixo foi a queda na produtividade. O clima atrapalhou em Goiás, Mato Grosso do Sul e Minas Gerais. E é isso, chegamos ao final de mais uma edição do Alô Rural, sempre te atualizando de tudo o que acontece no mundo do agro. Muito obrigado, até a próxima, tchau.
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1: 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A previsão para a região sudeste do país.
3: Clima Brasil. Olá, ótimo dia para você. Na região sudeste, o dia hoje se comporta com predomínio absoluto de sol e céu, praticamente limpo. São Paulo, Rio de Janeiro, Minas Gerais e Espírito Santo registram poucas nuvens, com possibilidade apenas de nevoeiros nas primeiras horas da manhã. As temperaturas máximas chegam a 23 graus na capital paulista, enquanto as mínimas ficam em torno de 14 graus. A massa de ar seco garante tempo completamente estável, ideal para atividades ao ar livre durante todo o dia.
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1: Opa, bom dia pra você que tá na sintonia da cidade. Agora 9 horas 10 minutos, bom dia. E aí, tudo bem? Como é que você tá? Ótima manhã, hein? Tá começando por aqui mais um Bom Dia Cidade na Rádio Cidade Sul Minas. Eu sou Marçal Felicione, muito prazer. Vamos juntinhos por aqui, ó, liberando muita música boa na sua manhã, a partir de agora na cidade. E o telefone tá liberado, tá? Pra você participar, mandar aquele beijo, aquele abraço pra quem você quiser. 35-3264-3000. Ótima manhã, eu sou Marçal Felicione. E essa manhã, manhã gostosa de quinta-feira, né? Vamos juntinhos? Então tá legal. Pra começar muito bem a nossa manhã, tem Zezé de Camargo e Luciano, Coração Está em Pedaços. Bom dia pra você!

Opa, agora 9h14 na cidade. Bom dia pra você que tá na sintonia. A gente continua, hein? Vamos lá então com mais participações aqui. Deixa eu mandar um alô pra Helenara, que tá na sintonia na cidade lá em Monsenhor Paulo. Bom dia pra você. Alô, Kaique, tá curtindo a cidade também aqui na cidade de Eloy Mendes. Bom dia. Deixa eu ver aqui, oi, Marçal, bom dia, tudo bem? Tudo jóia? Mande um alô pra nós aqui na cidade de Cordislândia. É a Vera e também a Ana Helena. Então tá legal pra vocês aí, bom dia, viu? Quem mandou pra mim aqui bom dia também, quem ligou pra gente foi o Zezé lá de Varginha. Alô, Zezé, no Padre Vitor. Tá a fim de curtir aqui Lourenço Lorival? Qualquer uma deles, então, a gente manda pra você. Tá bom, Zezé? Daqui a pouquinho eu tô mandando a tua música aqui. Ah, deixa eu ver o que mais aqui. A Miriam tá participando comigo também. Pediu pra mandar um bom dia pra ela. Alô, Miriam. Obrigado pela sintonia, tá? A Jéssica também tá com o radinho ligado lá em Paraguaçu. Bom dia! Agora 9h15 na cidade, participa com a gente, manda aquele bom dia também. 35-3264-3000. Ótima manhã de quinta-feira pra você, hein? Essa é a cidade, tá todo mundo ligadinho aqui.

0: Muito bem, Cidade 925. Bom dia para você que está na sintonia da cidade, hein? E agora tem o horóscopo do dia e as previsões astrais para amanhã de hoje, essa super quinta-feira. Vamos conferir então? Então vamos lá, né? Para você que está na sintonia da cidade, nosso bom dia. E vamos lá, ouvir agora. Atenção você de Áries.
1: Áries, de 21 de março a 20 de abril.
0: Bom dia, Áries, para firmar um plano de futuro com gente de confiança. Tá? Contatos e encontros de hoje poderão surpreender e serão fundamentais. Amizades de longa data estarão presentes e darão suporte emocional para que você vencer inseguranças. Uma sugestão inteligente orientará decisões importantes. Amor com perspectivas. Bom dia para você, Áries.
1: Touro, de 21 de abril a 20 de maio.
0: Oi, Touro, e aí, tudo bem? Uma negociação poderá dar uma virada na carreira e abrir um caminho estimulante. Será bom momento para mudar a sua imagem profissional, lançar um empreendimento ou finalizar uma transação imobiliária. Valerá apostar na sua experiência e determinar metas de longo prazo.
1: Gêmeos, de 21 de maio a 20 de junho.
0: Olá, Gêmeos, planos de estudo, de viagem ou projeto de longo alcance ganharão consistência. Estruture os próximos passos. Com Marte em seu signo, coragem e poder de conquista não faltarão. Parta para ação e se reinvente.
1: Câncer, de 21 de junho a 21 de julho.
0: Oi, Câncer, investimentos, planos futuros e um acerto importante poderão avançar com mais clareza e maturidade. Valerá conversar sobre o que divide e o que une um relacionamento próximo ou parceria e definir os passos individuais. Com Mercúrio retrógrado em seu signo, evite decisões apressadas, hein? Bom dia pra você.
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3: A Rádio Cidade informa a hora certa.
4: 9:27.
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4: A presidente interina da Venezuela, Delcy Rodrigues, anunciou um decreto de luto nacional de 7 dias em homenagem às vítimas dos fortes terremotos que atingiram o país. O luto oficial começou às 18 horas de ontem. Em suas redes sociais, ela declarou que a nação está com a alma dilacerada pelas perdas humanas e pediu que o povo apoie e proteja os sobreviventes da tragédia. Os tremores provocaram o desabamento de vários prédios na última semana, deixando mais de 2.200 mortos, milhares de feridos e um rastro de destruição em diversas cidades.
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5: Legal demais, hein? Bom dia pra você. 9h32 agora. Opa! E aí, tudo bem? Como é que você tá? Ótima manhã. Tá fazendo o que de bom aí nessa super quinta-feira? Conta pra mim aqui, tá? Deixa eu ver quem tá na linha pra falar com a cidade. Alô, bom dia.
6: Oi, Marcel. Bom dia, tudo bem?
5: Tudo jóia.
6: Elizabeth do Bela Vista. Toca pra mim, capitão inicial, meu erro. Muito obrigado. Bom dia.
5: Bom dia pra você também, Elizabeth. Daqui a pouquinho eu tô mandando aqui a música que você me pediu, tá bom? Obrigado pela sua sintonia aí. Agora, 9h32 na cidade, tem chegando o Zenete Cristiano. Cadeira cativa. Participa com a gente aí. Chama lá no WhatsApp. 35-3264-3000.
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0: Muito bem, Cidade 941, bom dia. Tá aí Jorge Matheus e Matheus e Cauã. Gaivota, teve também o Bruno e Marrone. Pode ir embora.
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0: Legal, e a gente continua por aqui. Agora tem o horóscopo do dia, as previsões astrais para nossa manhã de hoje. Em mais um bloco, hein? Atenção você de Leão.
2: Leão, de 22 de julho a 22 de agosto.
0: Oi, Leão, uma parceria se tornará mais séria e confiável, tá? O dia trará uma visão profunda dos relacionamentos e maior disponibilidade para lidar com as diferenças. Alinhe combinados com o que caminha do seu lado e dê mais solidez à relação. Valerá ouvir os outros com atenção e desfazer mal entendidos. Carisma, otimismo e alto astral marcarão a sua presença.
2: Virgem, de 23 de agosto a 22 de setembro.
0: Oi, Virgem, o novo projeto profissional alterará a rotina significativamente. Aproveite para renovar os hábitos e conceitos de saúde. Encontre soluções práticas para o que pesava no dia a dia, tá? A fase pedirá maior abertura social e também disponibilidade para solucionar conflitos.
2: Libra, de 23 de setembro a 22 de outubro.
0: Libra, um clima agradável na vida social e escolhas maduras anunciam uma fase de maior estabilidade. Novo romance, projeto criativo ou férias com os filhos manterão o astral em alta. Se estiver só, alguém especial falará alto ao coração e inspirará mudanças positivas.
2: Escorpião, de 23 de outubro a 21 de novembro.
0: Olá, Escorpião, uma decisão de moradia ou de convivência poderá enfim ser firmada com segurança. Valerá fortalecer as raízes, cuidar do patrimônio e do que dará conforto e também a longo prazo, tá bom? Encontre seu lugar no mundo. A carreira seguirá em ascensão com oportunidades de expansão e associações.
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4: A Rádio Cidade informa a hora certa.
5: 9h44.
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3: Muito bem, informações na cidade, 9h46 de Belo Horizonte. Carlos Salomé com as notícias da Assembleia Legislativa de Minas. Bom dia, Carlos.
4: Excelente dia para você também, Marçal Felicione, aquele abraço e um bom dia todo especial também aos ouvintes aí do município de Eloy Mendes, no sul de Minas, que estão ligadíssimos na programação da Rádio Cidade FM 89,5. Olha, Marçal, aqui em Belo Horizonte, tempo ensolarado, hein? Céu com poucas nuvens, umidade relativa no ar 75%, e neste momento aqui na capital, 19 graus a temperatura, vento soprando a 7 quilômetros por hora. Aí em Eloy Mendes, o tempo também, como é que tá aí hoje, hein? Tá quente, tá chovendo?
3: Bom, aqui amanheceu hoje um clima mais favorável para quente. Temperatura nesse momento aqui é de 19 graus também. E o céu está bem assim, limpinho. Aquele céu de brigadeiro.
4: Ah, maravilha. Muito obrigado, então, pelas suas informações. Okay. Vamos, então, às notícias da Assembleia de Minas para hoje, quinta-feira, dia 2 de julho de 2026.
3: Vamos lá.
4: Compra milionária de material didático sem licitação é investigada pelos órgãos de controle do Estado. O caso envolve a Secretaria Estadual de Educação e motivou a demissão do ex-titular da pasta. A denúncia também está no foco da Comissão de Educação, Ciência e Tecnologia da Assembleia de Minas. E quem traz mais detalhes sobre esse assunto é o repórter Luiz Felipe Balona.
5: As supostas irregularidades envolvem um contrato no valor de 348 milhões de reais assinado pelo governo do Estado para a compra de apostilas destinadas a estudantes da rede estadual de ensino. O contrato foi firmado sem passar por um processo de licitação, o que foi alvo de críticas de parlamentares, levantou suspeitas sobre a contratação e motivou o início da investigação pela Controladoria Geral do Estado. Depois de ouvir a chefe do órgão, a Comissão de Educação do Legislativo recebeu o secretário estadual de Casa Civil para esclarecimento sobre o caso. O titular da pasta, Marcel Dornas, informou que partiu dele a denúncia de possíveis irregularidades no contrato, com base em investigação preliminar da Controladoria Geral e o repasse das informações ao governador.
6: Eu conversei com o governador, apresentei para ele esses fatos, no mesmo dia ele tomou a decisão de exoneração do secretário Rosselli, que saiu publicada no Diário Oficial do dia seguinte.
5: Mas mesmo com as suspeitas sobre o caso, o Estado executou pagamentos referentes ao contrato. A deputada Beatriz Cerqueira do PT, que conduziu a reunião, questiona a demora do Estado para evitar prejuízos aos cofres públicos.
7: Mas em novembro já teve o estudo técnico preliminar. Tá, não sei. Em dezembro teve assinatura ou publicação. No dia 23 de dezembro estava público. No dia 29, pagamento. Quer dizer, se o governo tivesse agido, nós não teríamos perdido 172 milhões de reais.
5: Já o deputado Gustavo Valadares, do PSD, defende a atuação do secretário Marcel Dornas no episódio.
8: Quererem jogar sobre o governo do Estado a culpa porque no dia 23 de dezembro, de uma denúncia que foi recebida no dia 16, uma semana antes, que quisessem ter paralisado o processo de uma outra secretaria e jogar a culpa no secretário de que, olha, nesse prazo de uma semana você tinha que ter suspendido o processo. Isso não é assim. Você tem que investigar, você tem que dar ao investigado o direito do contraditório, você tem que colher provas. É assim que funciona uma investigação.
5: Na reunião, parlamentares também questionaram a nomeação do antigo secretário de Educação e a estratégia do Estado para recuperar os recursos públicos. Segundo a Controladoria Geral do Estado, a investigação do caso deve ser concluída até o final de julho.
4: Só lembrando que o conteúdo completo dessa audiência está disponível através do nosso portal almg.gov.br. Da Assembleia Legislativa em Belo Horizonte, para a Rádio Cidade FM 89,5 do município de Eloy Mendes, no sul de Minas, Carlos Salomé. Próximas notícias da Assembleia amanhã, neste mesmo horário. Continue curtindo o programa Bom Dia Cidade com Massal Felicione. Tenham todos uma excelente quinta-feira. Um abraço e até amanhã. Massal, um abraço para você e bom dia, viu?
3: Obrigado, Carlos, pelas informações. Abraço e bom dia para você também.
4: Até mais.
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0: Opa, chegando por aqui com nossos fatos e bafos e a Paola Oliveira, que veio a público falar sobre algo muito sério. O uso indevido da imagem dela em fotos e vídeos falsos criados por inteligência artificial. Ela contou que já queria tratar desse assunto faz tempo, mas não sabia nem por onde começar. A atriz admite que tem uma posição privilegiada, tem advogado, tem voz, consegue desmentir as imagens, mas o que mais tira o sono dela são as mulheres comuns, que não têm esses recursos e precisam reconstruir do zero a própria segurança e a credibilidade. Paola bateu no ponto. O mundo ainda nem terminou de construir a credibilidade da imagem feminina e já tá tendo que enfrentar esse novo desafio de separar o real do que a IA fabrica. Então, fiquem alertas, viu?
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1: Muito bem, bom dia pra você que tá na sintonia da cidade. Agora 9h54 e chegando para Lamas do Sucesso, Meu Erro. Bom dia pra você, tá bom, Elizabeth, no bairro Bela Vista, em Varginha. Um alô pra Keila, que tá curtindo a gente aqui em Eloy. Ótimo dia pra vocês, hein? 9h54 e o telefone tá liberado. Participa com a gente, hein? Chama lá no Zap.

0: Muito bem, Ana Castela, olha onde eu tô, 10 horas, 1 minuto, e a gente continua por aqui com muito mais pra você, o nosso horóscopo do dia, as previsões astrais pra nossa manhã, né? Vamos liberar aqui? Atenção você, sagitariano, alô Sagita, bom dia!
1: Sagitário, de 22 de novembro a 21 de dezembro.
0: Bom dia pra você, tá? Conversas com os filhos ou contatos fluirão com clareza e bom senso. Valerá resolver um assunto importante ou alinhar ideias, tá? Revise planos com atenção aos detalhes. Mercúrio retrógrado trará respostas íntimas e existenciais. Aproveite uma onda de energia positiva para acertar a documentação ou tirar vistos. Bom dia pra você, hein?
1: Capricórnio, de 22 de dezembro a 20 de janeiro.
0: Olá, Capricórnio, impulsione um projeto inovador no trabalho e recupere o poder financeiro. Uma mudança de direção nos investimentos trará melhores resultados. Evite gastar dinheiro ou tomar decisões no impulso só para se livrar do problema, tá? Controlar a ansiedade será o desafio de hoje. Hora de colocar as contas em ordem.
1: Aquário, de 21 de janeiro a 19 de fevereiro.
0: Oi, Aquário, decisões pessoais serão tomadas com mais segurança hoje. Respire fundo, fortaleça a autoestima e pense a longo prazo no que quer construir e no que quer transformar em sua vida. Bom momento para se posicionar e estruturar um plano que diz respeito só a você.
1: Peixes, de 20 de fevereiro a 20 de março.
0: Olá, peixes, desacelere, dê um tempo para a cabeça e recarregue as baterias junto à natureza. Será um ótimo momento para curtir as férias com os filhos ou programas culturais. Visite uma exposição de arte, ouça boa música, medite e alimente a alma com esperanças e emoções positivas. Bom dia, peixes!

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1: A Rádio Cidade informa a hora certa.
2: 10:05.
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Gente, atenção para essa notícia, hein? O chefe Henrique Fogaça sofreu um acidente de moto lá no dia 5 de maio, durante as gravações do programa, e teve ferimentos leves nas mãos. E por recomendação médica, ele ficou de fora de 2 episódios do reality. No último episódio, dia 30, quem ocupou a cadeira foi Daisy Paparotto, que entrou no lugar do Fogaça, ao lado de Jacquin e Helena Risso. Daisy, para quem não lembra, é campeã do primeiro Masterchef Profissionais. E olha, a ausência não para por aí, viu? Fogaça fica fora também no próximo episódio, dia 7 de julho, e só retorna ao programa no dia 14. Apesar do susto, o incidente não teve consequências mais graves. Ufa, né? Bom, a Band já confirmou tudo em nota enviada, explicando que o chefe precisou se ausentar do reality por causa desse acidente. No ar, Eric Jacquin até brincou.

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0: Muito bem, cidade 10 e 14 agora. Essa aí foi a boa da hora. SPC, só pra contrariar, Mineirinho. E a gente continua.
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0: Legal, a programação mais gostosa da sua manhã a gente faz pra você todo dia, né? Que legal. Ótima manhã aí de quinta-feira. O que você tá arrumando de bom agora? Tá trabalhando, tá curtindo a Rádio Cidade, tá com o seu radinho ligado aí todo dia. Que coisa boa. Faz companhia pra gente, que a gente faz companhia pra você todo dia, tá bom? Então tá legal. Tô mandando aqui um alô pra Bruna, que tá trabalhando agora com o rádio ligado na cidade. Falou que ouve todo dia, que adora a programação, que gosta de pedir música, gosta de mandar abraço. A gente fica muito feliz por isso, tá bom, Bruna? Obrigado pela audiência aí. Alô, Elaine, com radinho ligado também na cidade de Paraguaçu. Opa, bom dia. Então tá legal, a Elaine tá pedindo aqui pra mandar um alô pra ela, pra Romilda, Cristiane e também pra Vanessa. Opa, pra vocês aí, ó, uma ótima manhã em Paraguaçu, viu? Deixa eu ver o que mais aqui. Bom dia, Rádio Cidade, mande uma música do Amado Batista. Ofereço pra todos que estão ouvindo. Pra você da rádio, pro meu esposo Fabiano, filhas Maria Vitória, Melissa, Taila. Um abraço e uma abençoada manhã. É a Taciana de Douradinho. Oi, Taciana, bom dia pra você. E o pessoal na cidade aí de Douradinho, tá curtindo a cidade, né? Distrito de Machado, que coisa boa. 10h15, agora tem Ed Brito e Samuel, Romance Rosa. Participa com a gente também, manda aquele bom dia pra quem você quiser. Chama lá no zap 35 3264 3000. Aqui é você em primeiro lugar. Bom dia.

0: Muito bem, Cidade 10h22 agora. Amado Batista cantou pra gente Princesa. Teve também Ed Brito e Samuel, Romance Rosa e SPC Mineirinho. E agora tem um intervalo, daqui a pouquinho eu volto com muito mais aqui na cidade, hein? Participa com a gente e manda seu alô também aqui.
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2: A Rádio Cidade informa a hora certa.
3: 10h23.
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14: Dados do Banco Central mostraram que a inadimplência no crédito com recursos livres no Brasil subiu para 6,2% em maio. Este é o maior nível de calotes já registrado desde o início da contagem do órgão, iniciada em março de 2011. O pior é que o aumento do endividamento aconteceu logo após o governo lançar o programa Novo Desenrola para renegociar dívidas de famílias e pequenas empresas. O plano do governo prevê o uso de até 15 bilhões de reais em garantias públicas para tentar baratear os juros, mas a medida ainda não foi suficiente para conter o avanço histórico do problema no país.
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8: Muito bem, 10 horas 27 minutos. Bom dia, notícias aqui do sul de Minas. E o motorista de 61 anos que destruiu o Monumento do Café aqui em Eloy Mendes na noite de terça-feira, dia 30, foi autuado pela Polícia Militar após recusar o teste de bafômetro, né? A caminhonete Volkswagen Amarok atingiu a estrutura localizada na rotatória da Avenida da Paz, deixando o monumento tombado como patrimônio cultural desde 2016, completamente destruído. O condutor não se feriu e, de acordo com a PM, o homem apresentava sinais de ingestão de bebida alcoólica durante o atendimento da ocorrência. Diante da recusa em realizar o teste do etilômetro, foram adotadas as medidas previstas na legislação de trânsito. A caminhonete foi liberada para um condutor habilitado e o caso será encaminhado para os procedimentos legais. Bom, 10h28 na cidade e a gente continua por aqui com muito mais na sua manhã.
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8: Legal, 10h28 e tem Danilo e Davi.

Aí, não mexe nas minhas gavetas, 10h30 na cidade, bom dia. Bom dia, vamos lá mandar mais música na cidade, né? Bom dia, Massal, aqui é a Meire do bairro da Escaramuça, em Paraguaçu. Toque uma música pra mim, do Eduardo Costa. Mande pra todos da minha família e amigos, obrigada. De nada, Meire, obrigado pela sua participação, tá? Abração pro pessoal na cidade de Paraguaçu aí e no seu bairro aí, né, o pessoal do Escaramuça. Legal, e agora tem Eduardo Costa, música nova, Imagina.

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1: A Rádio Cidade informa a hora certa.
2: 10h46.
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7: Eu também.
8: Ô, Zezinho, hoje eu que vou perguntar se você tá bom.
9: Ô, Geraldão, hoje eu tô igual operadora de celular, só.
8: Não entendi, Zé Bonito.
9: Cheio de plano, Geraldão, mas nenhum tá prestando e valendo é nada.
8: Tá animadinho, hein, Zé Bonito?
10: Eu tô caiado.
11: Enquanto isso...
9: Oh,

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0: 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Se queres, queres. Se não queres, diz.
3: Ah, mas é assim tanto, né? Forçasse.
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6: O abacate é uma grande fonte de energia. Segundo a medicina popular, o chá das suas folhas é diurético e elimina gases intestinais, dores de estômago, reumatismo, problemas no fígado e ajuda a embelezar a pele. Além disso, ainda combate a caspa e a queda de cabelo se passado no couro cabeludo com iogurte. Nele você encontra as vitaminas A, B, B2 e C.
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0: Muito bem, já de volta na cidade.
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0: Legal, bom dia pra você, 10 horas e 54 minutos. Vou mandar mais alô por aqui. Deixa eu mandar um alô pra Mônica, no bairro Nossa Senhora Aparecida. Ela pediu pra curtir aqui, ó, Nuvem de Lágrimas com Chitãozinho e Chororó. Tá mandando pra mim, pra Carol e pra todos os ouvintes aí. Obrigado pela participação, viu, Mônica? Também tô mandando aqui um alô pra Helena, que tá curtindo a gente lá em Paraguaçu. Alô, Helena, ótima manhã. 10h54 agora. E tem Olivia Jean, Menai Nietzsche.

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1: A Rádio Cidade informa a hora certa.
2: 11:06.
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2: Opa, estamos de volta na cidade. Bom dia, 11:09. Mais uma hora de muita música boa, muito sucesso, hein? E vamos que vamos por aqui com as melhores da sua manhã, 11:10 agora. Seja muito bem-vindo, essa é a Rádio Cidade Sul Minas. Eu sou Marçal Felicione, muito prazer, tá? 89,5 para toda a região e para você que está em Monsenhor Paulo, 87,9. Vamos juntinho? Ah, aqui a programação é muito mais gostosa, afinal de contas, aqui é você em primeiro lugar, com certeza. E bora bater papo aqui na cidade, né? Alô, bom dia.
3: Bom dia, Marçal, tudo bem?
2: Tudo jóia.
3: Marçal, toca a música Titãs pra dizer adeus, parece que é só pra minha mãe, Vera Luz. Ótimo dia, e com Deus, um abraço.
2: Outro, obrigado pela participação, Verilda, ótima manhã pra você também, viu?

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0: Legal demais, hein? Cidade 11:25. Bom dia, Thaís, Israel e Rodolfo hoje não. Teve também o Pedro Sampaio e Melody, Jet Ski e Vitinho com Iceberg. E a gente libera só música boa na sua manhã na cidade. Com certeza, a melhor programação do seu dia. Agora a gente vai com mais participações. Deixa eu ver quem tá aqui. Alô, bom dia.
1: Bom dia, Marcão. Um abençoado dia para todos os ouvintes da Rádio Cidade.
0: Amém.
1: Bom dia. Toca uma música boa para nós.
0: Tá joia. Mando sim. Obrigado pela participação, dona Marina. Deixa eu mandar também aqui um alô aí pra Cristiane, que tá na sintonia aqui em Eloy. E também pra Betânia, lá em Monsenhor Paulo. Agora tem Phil Collins com Two Hearts.

0: Muito bem, Cidade, agora 11h35. Bom dia pra você que tá na sintonia da Cidade, hein? Tem mais participações aqui. Alô, bom dia.
1: Marcelo, bom dia.
0: Bom dia.
1: Manda música do Amado Batista. Diz pra sua amiga. Eu quero oferecer pra Ingrid, pro Luiz Fernando, pra minha netinha Valentina, pra você e para a tua família.
0: Obrigado.
1: Tchau, Marcelo. Uma ótima quinta-feira.
0: Obrigado.
1: Fica com Deus, viu?
0: Amém. Fica com Deus também, Vera. Obrigado pela participação. Deixa eu mandar um alô aqui pra Isabela, que pediu também aqui, ó. Amado Batista. Alô, Isabela. Bom dia pra você. Tudo de bom, tá?

Muito bem, Cidade 11:45, bom dia pra você. Legal, hein? A gente finaliza o nosso Bom Dia Cidade. Agora dá uma pausa pro almoço, mas daqui a pouquinho, a partir da 1 da tarde, eu tô de volta pra comandar aqui o nosso Pediu Tocou. Obrigado pela companhia, um beijo no coração. Até daqui a pouquinho.

0: 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A Rádio Cidade informa a hora certa.
1: 11:46.
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1: No ar com Audiolog, o cantor norte-americano Victor Wills, vocalista fundador do Village People e coautor de um dos maiores hinos da era disco, faleceu aos 74 anos. O comunicado do grupo foi feito desta maneira, abre aspas: "Estamos profundamente tristes em anunciar o falecimento de Victor, vocalista do Village People. Ele partiu na segunda-feira, dia 30 de junho, vítima de uma doença curta, mas agressiva. Pedimos respeito à privacidade", declarou a banda em suas redes sociais. Wills ficou eternamente associado ao personagem do Policial, um dos figurinos que consolidaram a identidade visual do conjunto formado em 1977. E por aqui, a gente rola essa célebre colaboração e um dos grandes sucessos, como foi falado aqui, na década de 70, YMCA.

By Village People, YMCA, no Audiolog. 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Furar a bolha do dial brasileiro não é uma tarefa fácil para artistas estrangeiros. Com o mercado amplamente dominado por produções nacionais, as faixas internacionais precisam de uma força avassaladora para conquistar espaço. Mas a cantora Taylor Swift parece ter quebrado essa barreira. O novo relatório oficial da Crosley Broadcast, que consolidou as 100 músicas mais tocadas nas rádios de todo o país no primeiro semestre de 2026, revelou um feito impressionante da artista. Sua faixa The Fate of Ophelia alcançou o topo do nicho internacional no Brasil, garantindo a 42ª posição no geral. Com esse número, Taylor Swift se consolidou como a artista internacional bem mais posicionada e mais ouvida do período nas rádios brasileiras. E pra gente comemorar, o Audiolog rola essa track.

0: Aí, The Fate of Ophelia, Taylor Swift, encerrando este Audiolog.
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1: A Rádio Cidade informa a hora certa.
2: 12:22.
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3: A FIFA informou que seus órgãos de monitoramento descobriram 89 mil publicações com ataques e ofensas na internet durante a fase de grupos da Copa do Mundo. Esse volume de agressões representa uma explosão impressionante, sendo 13 vezes maior do que o total registrado em todo o torneio de 2022 no Catar. O crescimento foi medido após o sistema de proteção da entidade analisar mais de 6 milhões de comentários, o que significou um aumento de 33% nas vistorias. O levantamento também acendeu um alerta grave ao apontar que o racismo foi responsável por 11% de todas as mensagens abusivas identificadas.
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0: Rita Sila Lodge. Zezé de Camargo e Luciano.
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3: Número 9.
1: Diego e Victor Hugo. Vigia a cura.

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3: Billie Eilish, Birds of a Feather.

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1: 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Número 6.
2: Hugo e Guilherme, Mentirosa, feat. Wesley Safadão.

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1: A Rádio Cidade informa a hora certa.
2: 12:44.
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4: 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Olá, chegando com bizarrices. Um jovem de 24 anos sobreviveu a uma queda impressionante do terceiro andar. Ao cair de queixo, ele quebrou todos os ossos da face, mas salvou o crânio e o cérebro. Depois de duas cirurgias complexas de reconstrução, ele já está de pé. A velocidade da sua recuperação chocou até mesmo a equipe médica do hospital. Um verdadeiro milagre de sobrevivência para quem nasceu de novo. Uma sorte daquelas. Beijo pra você. Tchau.
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2: A dica de hoje é a série Intimidade na Netflix.
3: Eu tive relações sexuais consentidas com outro adulto. Sei que a publicação desse vídeo causou um grave dano à minha imagem pública.
2: Na trama, um vídeo íntimo com uma política de futuro promissor vaza para a imprensa, marcando o início desta história de quatro mulheres obrigadas a andar na corda bamba entre o público e o privado. Intimidade na Netflix.
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7: A Rádio Cidade informa a hora certa.
8: 1:08.
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fino, use pomada ou gel para fixar o penteado, mas use com moderação para não perder o balanço natural. Renove o seu corte e mude a sua postura hoje mesmo. Excelente quinta-feira para você, um grande abraço e até a próxima dica.

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2: A letalidade em ações policiais subiu no Brasil e atingiu 4.330 mortes em 2025 nos 9 estados acompanhados pela rede de observatórios de segurança. Os dados mostram uma alta de 6,4% na comparação com o ano anterior, segundo a pesquisa Pele-Alvo, que analisa o impacto do racismo na violência de Estado. O cenário é alarmante. 4 estados monitorados atingiram os maiores recordes de mortes causadas por agentes desde o início da contagem em 2019. São Paulo lidera o grupo com 834 óbitos, seguido por Pará com 632, Ceará com 200 e Maranhão com 142 casos.
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3: E aí, tudo beleza? Como é que você tá? Hoje é quinta-feira, que coisa boa, dia 2 de julho de 2026. Tá começando mais um Pediu, tocou pela Rádio Cidade Sul Minas. Eu sou Marçal Felicione, muito prazer. E vamos juntos por aqui até as 4 horas da tarde, liberando muita música boa no seu rádio, né? Claro! E olha só, a pergunta de hoje é a seguinte: uma novela que você não esquece. Tá, quero saber uma novela que você não esquece. Conta aqui pra mim então, tá combinado? Então tá legal, pra começar tem Marvila e Ayla, Nike Shortinho. 1h13 na cidade, tá todo mundo ligadinho aqui. Afinal de contas, aqui é você em primeiro lugar.

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3: Olá, pessoal, tudo bem? Hoje é quinta-feira, dia 2 de julho, e é dia do bombeiro, do hospital e do bombeiro brasileiro. E tá no ar o Patrulha do Consumidor. Pagou uma fatura com valor maior do que devia por erro da empresa? O Código do Consumidor determina que cobranças indevidas devem ser devolvidas em dobro. Guarde o comprovante do pagamento errado para exigir o ressarcimento na justiça. Em serviços complexos, o fornecedor é quem deve provar que não cometeu o erro com o cliente. Fique de olho aberto nas suas contas e não pague nenhum centavo a mais. Patrulha do Consumidor fica por aqui. Até o próximo.
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4: A Rádio Cidade informa a hora certa.
5: 1:22.
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12: Oi, gente. E aí, tudo bem? Chegando no seu rádio, fique sabendo. Ótima quinta pra você. Você já percebeu manchas amareladas nas fronhas e nos travesseiros, mesmo lavando tudo com a frequência ideal? Antes de se culpar, saiba que isso não tem nada a ver com falta de higiene, mas sim com o acúmulo natural de suor, oleosidade da pele, maquiagem e umidade do cabelo. Para piorar, usar produtos com cloro na lavagem reage com essas substâncias e aumenta o amarelado. Especialistas recomendam lavar as fronhas uma vez por semana, limpar bem o rosto e nunca deitar com o cabelo molhado ou cheio de creme. Esse desgaste é inevitável com o tempo e serve como um alerta para a saúde. Como o travesseiro absorve tudo isso por anos, se as manchas persistirem, significa que a vida útil de 2 a 3 anos venceu e passou da hora de comprar um novo. Aqui você fica sabendo.
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1: Olá, boa tarde, 1h25 na cidade. Opa, estamos de volta por aqui, que delícia. Afinal de contas, hoje é quinta-feira, né? Dia do hospital, dia do bombeiro, dia de São Bernardino. E vamos que vamos, né? Por aqui a lua cheia que tá regindo e também o signo de câncer. Estamos aí no inverno. Bom, uma novela que você não esquece. Conta aqui pra mim, o pessoal já tá mandando aqui, ó. A Eliane tá falando pra mim que a novela que ela não esquece é a novela Tieta, que ela adorava assistir essa novela, não perdia um capítulo. Muito bom, Tieta mesmo, viu? Deixa eu ver o que mais aqui. Débora, lá de Monsenhor Paulo. Oi, Débora, boa tarde, tudo beleza aí? Fala pra mim a música Solidão, uma ressaca do Bruno Marrone. E a novela que eu não esqueço é a novela Rebeldes, que passava no SBT. Ah, muito bem. Bora de música então? Chegando Bruno Marrone. A solidão é uma ressaca. 1h26 da cidade. Participa com a gente, chama lá no zap, manda aquele alôzão. Conta pra mim a novela que você não esquece. Tem muitas, né? Manda aí.

0: Muito bem, Cidade, 1h37 agora. Selena Gomez com Calm Down. Teve também Jorge Mateus, Contrato. E Bruno Marrone, A Solidão é uma Ressaca. Cidade. E continua, hein? Com a melhor programação do seu rádio. Agora tem Safadão e Rei Vaqueiro.
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0: Muito bem, Cidade 1:43, sai Skank, vamos fugir.
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4: Eu.
3: E Geraldão.
5: Eu também.
4: Geraldão, hoje eu gostaria que você contasse uma piada pra nós.
5: Ué, Zé Bonito, mas mó de que eu?
4: É porque você tá pegando jeito pra contar piada.
5: Ô, Zezinho, tá bom, que piada que você quer?
4: Ah, Geraldão, de emprego.
5: Uai, sou, logo de emprego? Tá bom então, deixa eu ver aqui. Ah, lembrei uma aqui, ó. Na entrevista de emprego, o caboclinho chegou lá pra ser entrevistado, né? Por aquele caboclo lá que representa as firmas que vai contratar o peão. Nós precisa de alguém responsável pra assumir essa vaga. Você é responsável? O caboclo olhou pra cara do moço da entrevista e falou, com certeza. Oh, que coisa boa, então você tem grande chance de trabalhar com nós. Aí o caboclo não contente vai, estraga tudo.
4: Tava bom demais pra ser verdade, né, Geraldão?
5: Olha só, o senhor tem ideia? Lá no último lugar que eu trabalhei, toda vez que acontecia uma coisa errada lá, o responsável era eu.
4: Acho que ele foi demitido, hein, Geraldão?
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3: Com Zé Bonito e Geraldão. Se queres, queres. Se não queres, quis.
8: Ah, mas não é assim tanto, né? Forças.
9: A Rádio Cidade informa a hora certa.
10: 1:45.
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1: Legal, tamo de volta na cidade, 1h49. E aí, tudo beleza? Como é que você tá? Ótima tarde pra você, de quinta-feira. Ah, que legal. Vamos mandar alô pra turma que tá aqui ouvindo a Rádio Cidade? Então vamos lá, né? Alô, Priscila, tá curtindo a cidade lá em Monsenhor Paulo. Alô, Adriana, aqui no centro de Eloy. A Jéssica também tá com o radinho ligado em Varginha, lá no bairro Damasco. Tá mandando aqui um alô pra Elô, Cristiane, pra Vanessa e pra Yara. Então tá bom. Tem mais também aqui. Boa tarde, Massal. Mande um alô pra nós aqui na fábrica de ternos. É a Fabiana e a Patrícia. Aqui, ó, tem mais respostinhas aqui, deixa eu ver. O Ricardo tá mandando pra mim. A novela que eu não esqueço é a novela Rainha da Sucata. Achava ela perfeita. Rainha da Sucata passou em 90, tava olhando aqui. É, realmente foi um sucesso estrondoso também, né? Até reprisou esse tempo atrás. Não vale a pena ver de novo, né? Bacana. Eliene tá participando comigo também aqui, ó. Do bairro Boa Vista, município de Três Pontas. Mandou aqui a novela que eu não esqueço. É a novela A Viagem. Adorava a novela, não perdi um capítulo. Sempre quando tem reprise, eu assisto novamente. Realmente, a novela A Viagem é show de bola, né? Então tá legal, obrigado pela participação aí, tá? O pessoal em Três Pontas, ligado na Rádio Cidade. Bora de música, agora tem Maiara e Maraíza. Quem sente saudade sou eu. Chama lá no zap, me conta qual a novela que você não esquece. Manda ver, chama lá no zap, tô te esperando, hein? 1h51.

0: Rádio Cidade, aqui é você em primeiro lugar, 1h55. Tá aí Felipe Araújo, Estranho de Novo.
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0: Teve também aqui, ó, Maiara e Maraíza, Quem Sente Saudade Sou Eu. E a gente libera as melhores da sua tarde, com certeza, tá? Agora eu vou atender aqui, ó, o Valmir, que tá participando com a gente lá de Paraguaçu. Alô, Valmir, boa tarde. Ele falou assim que uma novela que ele não esquece é a novela Ana Raio Zé Trovão, da extinta TV Manchete. Bacana, hein? É, tá mandando aqui um alusão pra Janete, pro Valnei, pro Edevane, Davi, Thiago, pro Flaninho e pra todos da rádio também aqui. Obrigado pela participação, Valmir. Abraço pra vocês aí em Paraguaçu, viu? 1h56 na cidade. Participa com a gente, manda aquele alô, manda aquele boa tarde, chama no zap. Tô te esperando aqui, hein? Com a novela que você não esquece.

Muito bem, cidade, tá todo mundo ligadinho aqui, hein? 2:03 agora, tá aí o som de Gustavo Lima e Luiz Fosse. Vagabundo cantou pra gente também, Grupo Bom Gosto, Curtindo a Vida. E o Felipe Araújo com Estranho de Novo. E a nossa pergunta de hoje é a seguinte, olha só. Uma novela que você não esquece, conta aqui pra mim, hein? Chama lá no zap, 35 3264 3000. Hora de mandar mais alô na cidade. Deixa eu mandar um alô pra turma do cartório do Ebinho, que estão curtindo a cidade aí. Alô Vanessa, Ana Paula e o Fábio, a turma show de bola por lá, hein? Abraço pra vocês aí, uma excelente tarde, bom trabalho. Alô Yara em Varginha também, no Monte Serrat, tá participando com a gente. Tá mandando aqui um alô pro Nicolas, pra Daiane e também pro Felipe, que tá aniversariando hoje. Parabéns, Felipe. Tudo de bom pra você, tá? Alô, Érica em Monsenhor Paulo, tá com o radinho ligado na cidade e tá falando pra mim aqui, ó, que a música, que a novela que ela jamais esquece é Avenida Brasil. Inclusive, tá passando aí a reprise dela, né? Alô, pessoal da Universo das Capas aqui em Eloy Mendes, tá com o radinho ligado. Alô, Ludmilla e companhia, abraço pra vocês aí, hein? Tudo de bom. E agora tem Grupo Menos é Mais e a música nova. Brinda aí! Uma ótima tarde pra você. 2:04 na cidade. Aqui é

Epa, legal demais, hein? Grupo Menos é Mais, brinda aí! E a gente continua por aqui na cidade depois do intervalo com a sua participação, tá? A gente quer saber hoje qual a novela que você não esquece. O Fábio me disse aqui, ó, que ele não esquece a novela Vamp. Boa, hein, Fábio? Lembro muito também. Deixa eu ver o que mais aqui, o Douglas. Boa tarde, Marçal. Tudo bem? Tudo jóia? A novela que eu não esqueço é a novela A Indomada, a do Cadeirudo. Lembro demais também, viu? A galera é noveleira mesmo, né? Vamos lá, daqui a pouquinho a gente tá de volta.

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2: Uma excelente quinta, hoje é dia 2 de julho, dia do bombeiro, dia do hospital e dia do bombeiro brasileiro. Olha, um fazendeiro italiano entrou para o livro dos recordes com uma colheita inacreditável. Stefano Cutruppi cultivou uma abóbora gigante de 1.200 quilos, mais de uma tonelada. O legume era tão monumental que pesava mais que um carro e precisou de guincho para o transporte. E não parou por aí, ele ainda levou o segundo e terceiro lugares com outras duas abóboras imensas. Isso é o que é ter o dedo verde para a agricultura de grande porte. Que legal, hein? Essa é a nossa curiosidade de hoje e até mais.
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0: A Rádio Cidade informa a hora certa.
5: 2:09.
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4: O Ministério da Saúde estendeu até o dia 31 de dezembro o prazo para jovens de 15 a 19 anos tomarem a vacina contra o HPV. A campanha, que deveria acabar em junho, foi prorrogada para tentar aumentar a proteção e alcançar quem perdeu a idade recomendada. Até agora, cerca de 287 mil doses foram aplicadas nessa faixa etária no país, com os rapazes liderando a procura com mais de 163 mil vacinados. Diante da prorrogação, a orientação do Ministério é que estados e municípios facilitem o acesso, reforçando mutirões de vacinação dentro de escolas e universidades.
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5: 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Tô de volta com mais informações sobre a maior Copa do Mundo de todos os tempos. Tá no ar mais uma edição do dia.

0: foi lá em 2002. Naquela ocasião, após avançarem na fase de grupos, eles despacharam o rival México nas oitavas e só pararam nas quartas de final quando foram eliminados pela Alemanha.
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3: Legal, estamos de volta na cidade, 2h15, abrindo mais uma hora na cidade. E aí, como é que você tá? Tudo bem? Espero que otimamente bem, hein? Ah, vamos juntinhos por aqui. Até as 4 horas da tarde eu te faço companhia na melhor programação do seu rádio, claro. Essa é a cidade.

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São mais de 500 mil de ouvintes todos os dias, coladinho aqui comigo. 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E para você que está em Monsenhor Paulo, pode curtir também pelo 87,9, tá? 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Vamos juntinho por aqui então. Até as 4 horas da tarde prossegue o nosso Pediu Tocou na Cidade. E a nossa pergunta hoje é a seguinte: uma novela que você não esquece. Conta pra mim lá. Chama

0: Bem do seu amiguinho.
1: Olá, amigos. Quando o assunto é a saúde dos nossos peludos, a vacinação é uma prioridade absoluta. As doses múltiplas V8 ou V10, junto com a antirrábica, são totalmente essenciais. Ela constrói uma barreira forte contra doenças perigosas que causam sequelas ou até a morte. Então não deixe o cartão de vacinas do seu melhor amigo atrasar por falta de tempo, viu? Quem ama, protege. Leve seu pet para vacinar e garanta uma vida longa e feliz.
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2: Oi, chegando com History Day. Em um dia como este, no ano de 1494, o Tratado de Tordesilhas era ratificado pela Espanha, em um acordo que praticamente dividia o globo terrestre entre Portugal e Espanha. E o lendário profeta Nostradamus morria em um dia como hoje, no ano de 1566, na cidade francesa de Salon de Provence. E o salário mínimo no Brasil passava a vigorar no país em um dia como este, no ano de 1940. Antes disso, os valores eram aplicados conforme a região e sub-região do Brasil, totalizando 14 salários mínimos diferentes na época. Beijo, tchau!
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4: Dica de saúde.
5: Gosta de omelete? Então faça-a usando somente as claras. Ela fica bem mais saudável e com uma quantidade menor de calorias. Que tal?
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6: A Rádio Cidade informa a hora certa.
7: 2:29.
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12: De volta na sua quinta-feira. Você sabia que comer exatamente a mesma refeição de dia e de noite provoca respostas completamente diferentes no seu corpo? Isso acontece por causa da crononutrição, a ciência que estuda como o metabolismo acompanha o nosso relógio biológico. Ao longo das 24 horas, nossos hormônios e a sensibilidade à insulina mudam, fazendo com que o organismo processe os alimentos de formas distintas. Pular refeições ou comer pratos muito pesados tarde da noite, por exemplo, bagunça a glicemia e prejudica o controle do peso. Alinhar o garfo ao ritmo do sol traz muito mais eficiência metabólica. Porém, os especialistas alertam que o horário sozinho não faz milagre. O mais importante para a saúde continua sendo a qualidade do que você coloca no prato. Aqui você fica sabendo. A gente volta daqui a pouquinho.
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0: Muito bem, de volta na cidade. Boa tarde pra você que tá na sintonia, hein? Vamos lá com mais participações aqui? Então vamos lá, agora eu vou atender a Mônica, que tá mandando aqui um alô pra Carol. E ela pediu a música do Love by Grace, da Lara Fabian. E ela falou que a novela, que ela não esquece Laços de Família, né? Principalmente a cena da Camila, onde ela raspava o cabelo, aquela cena icônica, né? Acho que todo mundo lembra dessa cena. Então tá legal, obrigado pela participação, tá bom, Mônica? Abraço pra você, ela tá mandando aqui um alô pra Carol, pra mim e pra todos os ouvintes também aí. Vamos bater papo aqui na linha? Alô, boa tarde!
1: Oi, Mansal, boa tarde, tudo bom?
0: Tudo jóia.
1: É a Karina aqui de Varginha, na Vila Mendes.
0: Oi, Karina!
1: Tô curtindo aqui a programação da Rádio Cidade, viu? Tá maravilhosa.
0: Que
1: a
0: bom.
1: Novela que eu não esqueço, respondendo a sua pergunta, é a novela Tieta. Eu amava a Perpétua, apesar de ser vilã, né? Ah, era perfeita. Eu acho que não tem vilã igual a Perpétua. Perfeita demais. Nossa, adorava.
0: Era legal.
1: Eu comprei até uma bonequinha na internet dela, que tá aqui em casa. Sério. E aí, Marcel, manda pra mim uma música, uma que toca na rádio aí. Eu acho que é do grupo SLM, uma coisa assim, Retratos. E aí eu tô dedicando pra todos os ouvintes da Rádio Cidade, o pessoal aqui da Vila Mendes, que tá ouvindo a rádio, e pro pessoal aí de Mãe Mendes, meus parentes, tá? Muito obrigada, uma ótima tarde.
0: Tá joia! É o seguinte, eu não consegui ouvir muito bem a sua mensagem. Manda pra mim aqui o áudio novamente, que ele ficou bem abafado, né? Se você puder mandar novamente pra gente aqui, eu vou colocar o seu áudio de novo, tá bom? Obrigado pela sua participação aí. Agora tem Lara Fabian, Love by Grace.

0: Muito bem, cidade 2h39, vamos lá com mais participações aqui, né? Telefone continua liberado, participa com a gente e manda seu alô. Vamos colocar a mensagem de novo, agora eu consegui entender direitinho, vamos lá.
1: Oi, Mansal, boa tarde, tudo bom?
0: Tudo jóia.
1: É a Karina aqui de Varginha, na Vila Mendes. Tô curtindo aqui a programação da Rádio Cidade,
0: opa,
1: viu? Tá maravilhosa.
0: Obrigado.
1: A novela que eu não esqueço, respondendo a sua pergunta, é a novela Tieta.
0: Tieta.
1: Eu amava a Perpétua, apesar de ser vilã, né?
0: Sim.
1: Ah, era perfeita. Eu acho que não tem vilã igual a Perpétua. Perfeita demais. Nossa, adorava. Eu comprei até uma bonequinha na internet dela, que tá aqui em casa.
0: Que legal.
1: E aí, Marcel, manda pra mim uma música, uma que toca na rádio aí.
0: Claro.
1: Eu acho que é do grupo SLN, uma coisa assim, Retratos.
0: Ah, sim.
1: E aí eu tô dedicando pra todos os ouvintes da Rádio Cidade, o pessoal aqui da Vila Mendes, que tá ouvindo a rádio, e pro pessoal aí de Lã e Mendes, meus parentes.
0: Tá, tá bom.
1: Muito obrigada, uma ótima tarde.
0: Tá joia, obrigado pela sua participação, tá bom? Karina curtindo a gente na Vila Mendes, em Varginha. Bora de SNZ? Então vamos lá, Retrato Imaginário, 2h40 agora.

0: saia daí. Tem muito mais música no seu rádio daqui a pouquinho.
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2: Olá, meus amigos, tudo bem? Uma boa quinta-feira. Hoje, dia 2 de julho, comemora-se o dia do hospital e o dia do bombeiro. O Mundo Verde tá no ar. E olha só, sobra de tinta em casa? Tem um jeito simples e responsável de lidar com isso. Vamos à dica de hoje. Terminou a pintura de casa e não sabe o que fazer com o resto de tinta látex? O jeito correto e seguro de realizar o descarte é transformar o líquido em material sólido. Deixe a lata aberta para secar ao sol ou misture areia de gato para acelerar o processo. Depois que a tinta endurecer por completo, ela pode ser descartada normalmente no lixo comum. Proteja o meio ambiente, evite a contaminação do solo e faça a sua parte.
1: 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A Rádio Cidade informa a hora certa.
3: 2h45.
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6: Eu também.
7: Ô Zezinho, deixa eu contar uma piadinha aí pra você.
5: Olha, tá acontecendo contigo, Geraldão? Você nunca foi assim?
7: Ô Zezinho, não aconteceu nada não. Só me deu vontade de contar uma piadinha, ué. Posso ou não posso?
5: Claro que pode, Geraldão. Conta aí, que piada que é?
7: Ah, de padaria.
5: Então tá, conta a piada.
7: Ô Zezinho, caboclo ligou lá na padaria. Alô, é da padaria do seu Zé? É sim, por quê? Ô, vocês têm pão de ontem? O caboclo falou... Tem.
2: Ah, é?
7: O outro cabra. Bem feito. Quem mandou vocês fazer demais da conta?
5: Ai, Geraldão. Gostei da sua piada. Isso mostra que eles não se programaram pra fazer a quantidade exata de bom. Boa piada. Merece palmas minhas pra você.
7: Morri. Obrigado, Zezinho. Você nunca me elogia, só me dá patada.
5: Sempre tem primeira vez, né, Geraldão?
7: Ah, então tá, uai.
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4: 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Se queres, queres. Se não queres, diz.
13: Ah, mas é assim tanto, né? 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
1: Legal, estamos de volta na cidade. Continua.

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2: Aprenda a confiar nos sinais e nos desconfortos que o seu corpo envia. Se o seu instinto alerta para se afastar de alguém, escute-o e saia sem dar explicações. O universo sempre conspira para te proteger e te distanciar de toda a maldade. Não perca tempo esperando o pior acontecer para tomar uma atitude de proteção. Respeite a sua intuição. Ela é a sua melhor guia nos momentos de dúvida.
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0: A Rádio Cidade informa a hora certa.
3: 3:03.
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2: A partir de agora, estrangeiros que vão tirar os vistos americanos de turismo ou negócio B1 e B2 podem pagar uma taxa extra de $750 para agilizar o processo. A novidade faz parte de um teste do governo dos Estados Unidos que vai durar 6 meses até o fim de dezembro. Ao pagar esse valor extra, além dos $185 do custo padrão, o interessado garante uma entrevista em até 10 dias úteis em alguns postos de atendimento. Apesar do pagamento alto para furar a fila do agendamento, o governo americano deixa claro que o cidadão continua correndo o risco de ter o visto negado.
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0: Muito bem, estamos de volta na Cidade 3 e 6 por aqui, mais uma hora abrindo, hein, com muita música boa no seu rádio. Afinal de contas, hoje é quinta-feira, que coisa legal, hein? Dia 2 de julho de 2026, errando a data aqui. Vamos lá com mais participações, né? Alô, boa tarde.
1: Oi, Marcel.
0: Oi.
1: Tudo bom?
0: Tudo jóia.
1: É a Daiane aqui de Monsenhor Paulo.
0: Oi, Daiane.
1: A novela que eu não esqueço jamais é a novela Senhora do Destino. Eu amava essa novela. Ela é muito boa.
0: Realmente.
1: De vez em quando dá beijo nos trechos. Obrigada.
0: É a Nazaré, né? Todo mundo lembra da Nazaré, famosa no mundo inteiro. É muito legal mesmo, realmente. Eu gostava das tiradas da Nazaré, né? Era muito boa. Ai, ai. Então vamos lá, tem mais participações por aqui também. Deixa eu ver quem tá mandando mais alô pra gente. Deixa eu ver quem tá mandando aqui. Boa tarde, Marçal. Tudo bem? Tudo jóia? Mande um alô pra nós aqui em Monsenhor Paulo. É a Lourdes Vanessa. Toque a música do Henrique Juliano, Amor dos Outros. A turma de Monsenhor Paulo em peso ligado aí, hein? Que coisa boa. 3 e 8 na cidade.
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0: Muito bem, assina de Ofélia na cidade. Ah, Luísa Sonza e de... Sonza. Ah, legal, teve também, ó, Lucas Reis aqui, o Tássio, se é pra chorar eu choro e a gente continua. Conta pra mim qual novela que você não esquece. Aquela novela que você gosta de ver, rever, que é inesquecível. Conta aqui, hein? Vamos ver quem tá aqui? Alô, boa tarde.
1: A novela que eu curti muito na minha vida foi Mulher de Areia. Eu amava aquela novela, Marcelo.
0: Ah, mas era excelente mesmo, viu, Vera? Excelente. Mulher de Areia era muito boa. Quer dizer, a segunda versão, né? A primeira eu não lembro. A antiga, né? Mas aquela que passou na Globo, naquela época, repetiu umas duas, três vezes aí no Viva. Realmente é um novelaço, né? Tonho da Lua, Rutinha, Raquel, bom demais, eu lembro muito. Bora de música, agora tem Henrique e Juliano, Amor dos Outros. Obrigado pela sintonia, em 3h15 na cidade. Participa com a gente e responde pra mim qual novela que você não esquece. Música.

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2: 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Olá, chegando com bizarrices. Um jovem de 24 anos sobreviveu a uma queda impressionante do terceiro andar. Ao cair de queixo, ele quebrou todos os ossos da face, mas salvou o crânio e o cérebro. Depois de duas cirurgias complexas de reconstrução, ele já está de pé. A velocidade da sua recuperação chocou até mesmo a equipe médica do hospital. Um verdadeiro milagre de sobrevivência para quem nasceu de novo. Uma sorte daquelas. Beijo pra você. Tchau.
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3: A Rádio Cidade informa a hora certa.
4: 3:21.
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9: De volta no seu rádio. Atenção. Você já reparou como as camisas de futebol antigas do Brasil saíram dos estádios e invadiram as vitrines de moda e os feeds das redes sociais? Esse fenômeno global tem nome: Block Core, uma tendência que resgata o visual dos torcedores dos anos 80 e 90, misturando o despojado com o elegante. Peças com modelagens amplas, cores desbotadas e logos clássicas viraram objetos de desejo por unirem estilo e memória afetiva. De olho nisso, gigantes como Nike e Adidas já relançaram coleções históricas, trazendo de volta detalhes geométricos do Tetra de 1994 e do Penta de 2002. Daqui a pouco tem mais, fique sabendo aqui na sua programação, fica ligado.
1: Boa.

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1: Muito bem, 3h23 na Rádio Cidade. E aí, tudo beleza? Tomando aquele cafezinho já, né? Ah, então tá bom demais, hein? Tô te vendo aí com uma xícara de café e com um pão de queijo gigantesco. Vamos que vamos, então, liberando por aqui mais música boa na sua tarde. Então vamos que vamos, né? Deixa eu ver aqui, ó. Agora temos aqui mais participações. Deixa eu ver quem está na linha para falar com a gente. Oi, boa tarde. Alô.
2: Oi, Marçal. Boa tarde. Boa tarde. É Márcia, Nossa Senhora Aparecida.
1: Oi, Márcia.
2: E, Marçal, sobre essa enquete aí, a novela que eu não esqueço, toda vez que repete, eu assisto ela. Ela chama a novela Viagem.
1: Ah,
2: nossa,
1: Viagem.
2: Marçal, é muito emocionante.
1: Com certeza. Mesmo
2: quando eles morrem, vão pro céu, depois eu encontro lá no céu, ela com a mãe dela. Nossa, foi muito emocionante, Marçal. Ah, não, não esqueço dessa novela. Então tá, Marçal, tchauzinho.
1: Tchauzinho, fica com Deus também, Márcia. É, realmente, a novela Viagem é um clássico, todo mundo gosta, né? A maioria gosta da novela A Viagem. Eu também, eu assisti várias vezes já, viu, Márcia? Também gostava muito. Obrigado pela sua participação, tá? E boa tarde pra você aí. E agora tem Rick Martin, Luan Santana, Estranho, 3h25 na cidade. E aí, me conta, qual novela que você não esquece?

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2: Olá, meus queridos, tudo bem? É quinta-feira, dia 2 de julho. Hoje comemora-se o Dia do Hospital e também o Dia do Bombeiro. Parabéns aos amigos bombeiros! E o Mexer o Doce tá no ar com aquela receita deliciosa de bolinho de chuva de leite ninho. Você vai precisar de um ovo, meia xícara de leite, meia xícara de açúcar, uma xícara de farinha de trigo, 5 colheres de sopa de leite em pó, 1 colher de café de fermento e 1 pitada de canela. Modo de preparo. Bata o ovo com um garfo e acrescente todos os ingredientes, deixando o fermento por último. Misture até ficar uma massa homogênea e cremosa. Aqueça o óleo, fogo médio, e vá fazendo as bolinhas com a colher. Frite até dourar. Aqui vai uma dica. Passe-os numa mistura de açúcar, leite em pó e canela. Fica uma delícia!
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3: A Rádio Cidade informa a hora certa.
0: 3h44.
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1: Legal, esse é o nosso Pediu Tocou, que vai dando continuidade por aqui. Agora eu vou mandar um alô pro meu amigo Jair, lá em Carvalhópolis. Alô, Jair, boa tarde pra você, tá? Ele tá mandando aqui pros filhos Rodrigo e Renata e pro pessoal da Panha de Café lá. Tá legal, obrigado pela sintonia. E a novela que ele falou que ele não esquece é a novela Rei do Gado. Muito boa, hein, Jair? Obrigado pela sua participação aí, viu? Abraço pra vocês da cidade de Carvalhópolis.

Muito bem, cidade 3h57 agora, tá? Tá aí o Thiaguinho Me Balançou, teve também o Léo Foguete, Cópia Proibida, e Jorge Matheus Tem Nada a Ver. Bom, e o nosso Pediu Tocou vai ficando por aqui, tô de volta amanhã. Amanhã é sexta-feira, pois é, às 9 da manhã, se Deus quiser, estamos comandando aqui o nosso Bom Dia Cidade, e a partir da 1 tem também o Pediu Tocou. Obrigado pela companhia, um beijo no coração, valeu pela audiência, e até amanhã. Daqui a pouquinho tem o Play Sertanejo. Tchau!

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2: Opa, chegando por aqui com o nosso Fatos e Bafos e a Paola Oliveira, que veio a público falar sobre algo muito sério. O uso indevido da imagem dela em fotos e vídeos falsos criados por inteligência artificial. Ela contou que já queria tratar desse assunto faz tempo, mas não sabia nem por onde começar. A atriz admite que tem uma posição privilegiada, tem advogado, tem voz, consegue desmentir as imagens, mas o que mais tira o sono dela são as mulheres comuns, que não têm esses recursos e precisam reconstruir do zero a própria segurança e a credibilidade. Paola bateu no ponto. O mundo ainda nem terminou de construir a credibilidade da imagem feminina e já está tendo que enfrentar esse novo desafio de separar o real do que a IA fabrica. Então, fiquem alertas, viu?
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3: A Rádio Cidade informa a hora certa.
4: 4:03. 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
3: A advogada Viviane Barsi de Moraes, mulher do ministro do STF Alexandre de Moraes, mandou pelo WhatsApp a minuta de um contrato de 131,2 milhões de reais ao fundador do Banco Master, Daniel Borcaro. O envio foi feito em 17 de janeiro de 2024, segundo reportagem do Estadão. O contrato previa 3,6 milhões por mês ao escritório dela ao longo de 3 anos. A Receita Federal registrou pagamentos de 80,2 milhões do Master ao escritório em 2024 e 2025. Os pagamentos pararam com a liquidação do banco. O caso está inserido na Operação Compliance Zero da Polícia Federal, que já chegou à 9ª fase e investiga fraudes no Banco Master.
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1: Salve, salve, simpatia. Bem-vindos a mais uma edição do nosso Play Sertanejo. O melhor da nossa música sertaneja pra você curtir. Gratidão pelo carinho da sua audiência. Hoje é quinta-feira. Bora pra mais uma edição aqui do Play Sertanejo. 2 de julho, gente. Hoje se comemora o Dia do Bombeiro. Parabéns aos nossos heróis aí que arriscam, né, a sua vida para salvar a nossa. Hoje também é dia do hospital e hoje também tá no ar aqui o Play Sertanejo. Uma alegria imensa contar com o carinho da sua audiência. A partir de agora, você confere com a gente o melhor da música sertaneja. Para começar, tem Hugo e Guilherme. Tem moda, vazou na braquiara. Bem-vindos a esta super quinta, hoje 2 de julho.
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Participação do Natanzinho Lima para fechar a nossa primeira hora juntos. Ainda a nossa eterna Marília Mendonça cantou aqui pra gente. Lucas Luco de Buenas. Também a Taíme Thiago junto da Marília Tavares. E assim a gente já fecha muito bem a nossa primeira hora juntos. É quinta-feira. É o Play Sertanejo, o seu programa sertanejo de todo

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1: A Rádio Cidade informa a hora certa.
2: 5h22.

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4: Oi, que bom ter você aqui, ó, ligadinho com a gente. Você sabia que o nosso português acabou de conquistar um espaço histórico na inteligência artificial? O relatório oficial da OpenAI revelou que a língua portuguesa já é o terceiro idioma mais falado no chat GPT em todo o mundo, ficando atrás apenas do inglês e do espanhol. O levantamento mostrou que mais da metade dos acessos globais agora são feitos em línguas diferentes do inglês, com um crescimento muito forte nos continentes africano e asiático. Além disso, os usuários mais antigos descobriram novas utilidades e passaram a mandar 50% mais mensagens diárias. O relatório também apontou que pessoas com nomes femininos agora são a maioria dos usuários por aqui. Aqui você fica sabendo. A gente volta amanhã no seu rádio. Até lá!
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0: 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Olha, o Gustavo Lima lançou em março a versão completa do álbum Feito à Mão, gravado de forma intimista em sua casa em Goiás, hein? E o destaque é a faixa Assunto Que Dói. E essa música, ela fala de alguém que finge ter superado um ex-amor. 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

Imagina aí, ô moda ajeitada, aí é moda, hein? Eduardo Costa aqui no Play Sertanejo. Ainda Léo Chaves, Deixa Eu Mentir. Essa canção do Léo teve a participação dos irmãos Henrique e Juliano. Ainda João Bosco e Gabriel. E a gente abriu a segunda hora desta quinta-feira com o nosso embaixador Gustavo Lima. Assunto que dói, aquela sofrência sertaneja que só o Play Sertanejo toca pra você nesta quinta-feira. Um abraço especial a você que todo dia sintoniza aqui a nossa rádio para curtir o Play Sertanejo, hein? A audiência do Play, a cada dia que passa, ela só aumenta. E a você, a nossa gratidão, o nosso muito, muito obrigado pela companhia e pela amizade. O Play

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1: A Rádio Cidade informa a hora certa.
0: 5:41.
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1: Já de volta o nosso Play Sertanejo, o melhor da nossa música sertaneja tá aqui pra você. Tá na hora de Jorge Mateus e Matheus e Cauã.

0: Última Saudade, os irmãos Henrique e Juliano, também teve Vitor e Luan, hein? Ainda a Patrícia e Manuela, Chamo Samu, as gêmeas Maiara e Maraísa, Vai Lá, e abrimos esta sequência com esse quarteto maravilhoso, hein? Jorge e Matheus e Cauã. E assim, a gente fecha muito bem a edição de hoje, quinta-feira, para você que esteve ligadinho conosco, o nosso muito obrigado pela audiência, pela amizade e pela companhia. Foi bom demais estar com vocês. E amanhã já é sexta-feira e a gente volta a se falar aqui no nosso Play Sertanejo, a maior audiência sertaneja do Brasil. Até lá!
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2: A Rádio Cidade informa a hora certa.
3: 5:58.
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Em nome do Pai, e do Filho, e do Espírito Santo. Amém. O anjo do Senhor anunciou a Maria, e ela concebeu pelo Espírito Santo. Ave Maria, cheia de graça, o Senhor é convosco. Bendita sois vós entre as mulheres, e bendito é o fruto do vosso ventre, Jesus. Santa Maria, Mãe de Deus, rogai por nós, pecadores, agora e na hora de nossa morte. Amém. Eis aqui a serva do Senhor, faça-se em mim segundo a vossa palavra. Ave Maria, cheia de graça, o Senhor é convosco. Bendita sois vós entre as mulheres, e bendito é o fruto do vosso ventre, Jesus. Santa Maria, Mãe de Deus, rogai por nós, pecadores, agora e na hora de nossa morte. Amém. E o Verbo divino se fez carne e habitou entre nós. Ave Maria, cheia de graça, o Senhor é convosco. Bendita sois vós entre as mulheres e bendito é o fruto do vosso ventre, Jesus. Santa Maria, Mãe de Deus, rogai por nós, pecadores, agora e na hora de nossa morte. Amém. Rogai por nós, Santa Mãe de Deus, para que sejamos dignos das promessas de Cristo. Oremos. Infundi no nosso espírito a vossa graça, ó Pai, vós que na anunciação do anjo nos revelastes a encarnação do vosso Filho, pela sua paixão e cruz, conduzi-nos à glória da ressurreição. Por Cristo nosso Senhor. Amém.

Queridos irmãos e queridas irmãs, neste momento eu vou abençoar a água, que você possa pegar aí o seu copo de água, a sua garrafinha, para que você possa beber esta água, também usá-la aí na sua casa, aspergir os quartos e também no seu carro, na sua casa, sendo sempre esse instrumento de salvação.

Irmãos e irmãs em Cristo, invoquemos o Senhor nosso Deus, para que se digne abençoar esta água, que vai ser usada por todos nós, recordando sempre o nosso batismo, que Ele se digne ajudar-nos a permanecermos fiéis ao Espírito que recebemos. Oremos. Senhor Deus Todo-Poderoso, fonte e origem de toda a vida, abençoai esta água que vamos usar, confiantes para implorar o perdão dos nossos pecados e alcançar a proteção da vossa graça contra toda doença e cilada do inimigo. Concedei, ó Deus, que por vossa misericórdia jorrem sempre para nós as águas da salvação, para que possamos nos aproximar de vós com um coração puro e evitar todo o perigo do corpo e da alma. Por Cristo nosso Senhor. Amém. Que esta água relembre o nosso batismo e o Cristo que nos salvou. Amém.

consagração a Nossa Senhora da Conceição Aparecida. Ó Maria Santíssima, pelos méritos de Nosso Senhor Jesus Cristo, em vossa querida imagem de Aparecida, espalhais inúmeros benefícios sobre todo o Brasil. Eu, embora indigno de pertencer ao número de vossos filhos e filhas, mas cheio de desejo de participar dos benefícios de vossa misericórdia, prostrado a vossos pés, consagro-vos o meu entendimento, para que sempre pense no amor que mereceis. Consagro-vos a minha língua, para que sempre vos louve e propague a vossa devoção. Consagro-vos o meu coração, para que depois de Deus vos ame sobre todas as coisas. Recebei-me, ó Rainha incomparável, vós que o Cristo crucificado deu-nos por mãe, no ditoso número de vossos filhos e filhas. Acolhei-me debaixo de vossa proteção, socorrei-me em todas as minhas necessidades, espirituais e temporais, sobretudo na hora de minha morte. Abençoai-me, ó celestial cooperadora, e com vossa poderosa intercessão, fortalecei-me em minha fraqueza, a fim de que, servindo-vos fielmente nesta vida, possa louvar-vos, amar-vos, dar-vos graças no céu e por toda a eternidade. Assim seja. Amém. Nossa Senhora da Conceição Aparecida, rogai por nós.

O Senhor esteja convosco, Ele está no meio de nós. Que Deus vos abençoe e vos guarde. Amém. Que Ele vos ilumine com a luz da sua face e vos seja favorável. Amém. Que Ele vos mostre o seu rosto e vos traga a paz. Pela intercessão da nossa padroeira, a Senhora Aparecida, abençoe-vos Deus Todo-Poderoso, Pai e Filho e Espírito Santo. Amém. Fiquemos na paz, que o Senhor sempre nos acompanhe. Amém.

ó Mestre, fazei-me um instrumento de vossa paz. Onde houver ódio, que eu leve o amor. Onde houver ofensa,

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1: A Rádio Cidade informa a hora certa.
2: 6:22.
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0: 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A Rádio Cidade informa a hora certa.
1: 6h56.
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1: O grande homem mantém seu modo de pensar independentemente da opinião pública. É tranquilo, calmo, paciente, não grita nem se desespera. Pensa com clareza, fala com inteligência, vive com simplicidade. É do futuro e não do passado. Sempre tem tempo. Não despreza nenhum ser humano. Causa a impressão dos vastos silêncios da natureza. O céu, o oceano, o deserto. Não é vaidoso. Como não anda à cata de aplausos, jamais se ofende. Possui sempre mais do que julga merecer. Está sempre disposto a aprender, mesmo com as crianças. Trabalha pelo prazer do trabalho em si, não pela recompensa material. Vive dentro do seu próprio isolamento espiritual, onde não chegam nem o louvor, nem a censura. Não obstante, seu isolamento não é frio. Ama, sofre, pensa, compreende. O que você possui, dinheiro ou posição social, nada significa para ele. Só lhe importa o que você é. Despreza a opinião própria, tão depressa verifica o seu erro. Não respeita usos estabelecidos e venerados por espíritos tacanhos. Respeita somente a verdade. Tem mente de homem e coração de menino. Conhece a si mesmo, tal qual é. E conhece a Deus.

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3: Olá, boa noite.
1: Boa noite para você que nos acompanha em todo o país.
3: Quinta-feira, 2 de julho de 2026.
1: Vamos ao destaque do dia: investimento em infraestrutura.
3: Ferrovia Transnordestina vai receber mais 600 milhões de reais para acelerar as obras.
1: Hoje, no Ceará, foram entregues mais 101 quilômetros de trilhos e novos vagões para o transporte de grãos e fertilizantes.
3: Presidente Lula destaca a importância da ferrovia que vai ligar o Piauí ao porto de Pecenha, atravessando 53 municípios nordestinos.
4: Essa é uma estrada de ferro vital para a perspectiva de desenvolvimento dessa região.
1: E ainda, integração do São Francisco.
3: Inaugurado o túnel Major Salles, que vai levar a água da Paraíba ao Rio Grande do Norte. Pablo Mundim.
5: Com 6,5 km de extensão, a estrutura recebeu investimentos de mais de 85 milhões de reais e terá capacidade para transportar até 20 metros cúbicos de água por segundo.
1: E hoje nós vamos falar sobre a relação entre o Bolsa Família e a saúde dos beneficiários.
3: Pesquisa aponta que menos bebês nascem abaixo do peso e também menor risco de morte por causas relacionadas à gravidez e ao parto. Luana Karen.
6: O risco de morte por doenças cardiovasculares diminuiu 4% entre beneficiários do Bolsa Família. As hospitalizações por abuso de álcool e outras drogas caem 17%.
1: Na apresentação da Voz do Brasil, Mariana Jungmann e Luciano Seixas.
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1: Entregas na saúde e na educação.
3: Em Juazeiro do Norte, no Ceará, ônibus escolares e unidades odontológicas móveis estão sendo destinadas a municípios do estado.
1: O repórter Nazi Brum tem os detalhes ao vivo aqui no estúdio da Voz do Brasil. Boa noite, Nazi.
7: Olá, boa noite, Luciano, Mariana, ouvintes da Voz do Brasil. Olha, são 40 novos ônibus escolares que vão para o transporte escolar em 40 municípios do estado. Um investimento de 18 milhões de reais por meio do novo programa de aceleração do crescimento Novo PAC. Os veículos contam com equipamentos de segurança e todos possuem ar-condicionado, o que dá mais conforto para as crianças. No total, o governo do Brasil prevê a entrega de 1.500 ônibus escolares em todo o país no programa de renovação de frota. Já na área da saúde, o Ceará está recebendo 29 unidades odontológicas móveis que vão fornecer atendimento em áreas remotas ou de difícil acesso. Essas unidades realizam procedimentos clínicos, ações de prevenção e promoção da saúde bucal, ampliando o acesso à população aos serviços do Sistema Único de Saúde. E o presidente Lula participa daqui a pouco dessas entregas lá em Juazeiro do Norte. Mariana e Luciano.
3: Obrigada, Nazi Brum, pelas informações ao vivo aqui na Voz do Brasil.
1: Uma obra estratégica que promete reduzir custos no transporte e aumentar a competitividade do Brasil.
3: Também lá no Ceará, o presidente Lula entregou hoje mais 100 quilômetros da ferrovia Transnordestina.
1: Quando pronta, ela vai transportar mais de 30 milhões de toneladas de cargas por ano, integrando o Nordeste aos principais corredores logísticos do país.
8: A bordo de um trem, o presidente Lula visitou as obras da Transnordestina, no Ceará, e entregou mais 101 quilômetros da ferrovia, no trecho entre Acopiara e Quixeramobim. Também foram entregues 100 novos vagões graneleiros, fabricados pela indústria nacional, para o transporte de grãos e fertilizantes. Outros 433 ainda serão produzidos. Lula anunciou também investimentos de 600 milhões de reais para acelerar a execução da obra e destacou o impacto da ferrovia no desenvolvimento econômico da região.
4: Essa é uma estrada de ferro vital para a perspectiva de desenvolvimento dessa região. Ela envolve o estado do Piauí, envolve o estado de Pernambuco, envolve o estado do Ceará. Mas o Rio Grande do Norte disse que é um pedacinho dela também. Alagoas, que é um pedacinho da estrada de ferro. Rio Grande do Norte, que é um pedacinho. Se isso aqui der certo, vai ter um pedacinho para todo mundo, porque essa é a obrigação nossa de levar possibilidade de desenvolvimento para as pessoas desse país.
8: Com a entrega dos novos trechos, a ferrovia passa a contar com 777 quilômetros concluídos. Quando finalizada, em 2027, a Transnordestina terá 1.206 quilômetros de extensão, desde o Piauí até o Ceará, atravessando 53 municípios nordestinos e consolidando um novo eixo logístico. Dos 15 bilhões de reais estimados para concluir a obra, a ferrovia recebeu 11 bilhões até maio deste ano. O ministro dos Transportes, Jorge Santoro, lembra que investir em ferrovias é melhorar a vida da população.
9: Ferrovia cria um fenômeno chamado aglomeração. Juntar pessoas, juntar atividades econômicas, juntar equipamentos públicos, reduzindo o custo, aumentando a produtividade, melhorando a vida das pessoas.
8: A Transnordestina terá capacidade para transportar mais de 30 milhões de toneladas de carga por ano, reduzindo o custo com transporte e fortalecendo o escoamento de grãos, fertilizantes, combustíveis, cimento e minério. Reportagem Graziele Bezerra.
3: E hoje o presidente Lula esteve em Luiz Gomes, no Rio Grande do Norte, para inaugurar o túnel Major Salles, uma das obras mais importantes do ramal do Apodi, que vai levar água ao oeste do Rio Grande do Norte e reforçar a segurança hídrica da região.
1: O ramal do Apodi vai beneficiar cerca de 750 mil pessoas em 54 municípios dos estados do Rio Grande do Norte, Paraíba e Ceará.
5: Com 6,5 km de extensão, o túnel Major Salles vence o trecho mais complexo do ramal do Apodi e faz a ligação entre a Paraíba e o Rio Grande do Norte. A estrutura recebeu investimentos de mais de 85 milhões de reais e terá capacidade para transportar até 20 metros cúbicos de água por segundo. O ramal faz parte do projeto de integração do Rio São Francisco e, quando concluído, vai beneficiar cerca de 750 mil pessoas em 54 municípios do Rio Grande do Norte, Paraíba e Ceará. Uma obra complexa que vai levar água e desenvolvimento para a região, disse o ministro da Integração e do Desenvolvimento Regional, Valdez Góes.
10: O ramal do Apodi foi R$ 1,5 bilhão de reais. Só o túnel Major Salles foi mais de 80 milhões de reais para fazer. Para a água chegar, matar a sede e produzir emprego e renda.
5: Mais do que uma grande obra de engenharia, o túnel representa esperança para uma região marcada por longos períodos de estiagem. A chegada das águas do Velho Chico significa mais segurança para o abastecimento das cidades, fortalecimento da agricultura e melhores condições de vida para quem convive há décadas com a seca. A ministra da Casa Civil, Miriam Belchior, lembra que foram anos de empenho para realizar o maior projeto hídrico do país.
11: Nós fizemos um número gigantesco de reuniões para resolver problemas. Quantas vezes eu sobrevoei o Eixo Norte e o Eixo Leste para ver o andamento das obras. Foram muitos anos para a gente garantir que essas obras estejam hoje beneficiando a população aqui do Rio Grande do Norte.
5: O túnel Major Salles integra o trecho final do ramal do Apodi. Ao todo, o projeto de integração soma 477 quilômetros de canais em 2 eixos. Com a obra, 12 milhões de pessoas vão ser beneficiadas em 390 municípios de Pernambuco, Paraíba, Ceará e Rio Grande do Norte. É água para a população do semiárido, mais produção e mais dignidade a quem sempre precisou conviver com a escassez e a fome, disse o presidente Lula.
4: Eu fico imaginando a quantidade de séculos que o povo do semiárido espera água. A seca é um fenômeno da natureza que a gente não briga com a natureza. Mas a fome, por conta da seca, é falta de credibilidade e de caráter de quem governa o país ou os estados.
5: No Rio Grande do Norte, o governo do Brasil também entregou 20 ônibus escolares por meio do novo PAC. Os veículos vão reforçar o transporte de estudantes, principalmente nas áreas rurais. Reportagem Pablo Mundim.
3: As empresas estatais federais brasileiras tiveram lucro de quase 170 bilhões de reais em 2025.
1: Um aumento de 45% em relação ao ano anterior.
3: Mais recursos e também mais investimentos para políticas públicas de apoio ao cidadão.
12: O lucro acumulado em 3 anos se aproxima dos 484 bilhões de reais. Os dados estão no relatório agregado das empresas estatais de 2025, divulgados nesta quinta-feira pelo Ministério da Gestão. Quase 5% de toda a riqueza produzida no país foi resultado de investimentos das estatais federais. 2025 também marca o crescimento dos investimentos dessas empresas. São 115 bilhões e 900 milhões de reais, um aumento de 115% comparado a 2022. A Conab, por exemplo, executou o maior programa de aquisição de alimentos da história. Foram compradas aproximadamente 88 mil toneladas de alimentos em 2025. E a Petrobras atingiu a maior produção de petróleo desde quando foi criada. De acordo com a secretária de Coordenação e Governança das Empresas Estatais, Elisa Leonel, para além do lucro expressivo e da contribuição com o orçamento do país, o impacto social dessas empresas é bem claro no dia a dia da população brasileira.
13: A Embrapa, com a pesquisa agropecuária, que gera uma segurança alimentar e uma produtividade no campo brasileiro inestimável. As empresas hospitalares, que têm prestado apoio fundamental ao SUS, são cerca de 51 hospitais nas redes hospitalares de empresas estatais federais. E os aeroportos regionais, por exemplo, que a Infraero gere e que são necessários num país de dimensão continental.
12: Outro ponto de destaque é a atuação de estatais como o Serpro, que usa as melhores tecnologias para garantir soberania digital, processando e armazenando em território nacional os dados dos brasileiros. Reportagem Carlos Oliveira.
1: O Bolsa Família traz impactos na saúde dos beneficiários.
3: Foi o que mostrou estudos da Fiocruz com organizações parceiras.
1: O risco de morte materna, por exemplo, é 30% menor entre quem é atendido pelo programa.
14: Reduzir a pobreza faz bem para a saúde. A conclusão é de um conjunto de pesquisas da Fiocruz, que analisou os impactos do Bolsa Família na saúde dos beneficiários ao longo dos últimos 10 anos. Os dados foram divulgados em revistas científicas e mostram a relação entre o programa de distribuição de renda e a redução da mortalidade e da incidência de diversos tipos de doenças em populações vulneráveis, como exemplificou o pesquisador da Fiocruz, Maurício Barreto.
15: Desde a mortalidade materna, a mortalidade infantil, a nutrição infantil, a doenças infecciosas como a tuberculose, HIV, AIDS, hanseníase, né? Ficou muito sólido a ideia de que há um efeito positivo do Bolsa Família na saúde da população brasileira.
14: Entre mais de 4 milhões de bebês nascidos vivos, as gestantes beneficiadas pelo Bolsa Família apresentaram uma probabilidade 11% menor de ter bebês com baixo peso. E o risco de morte por causas relacionadas à gravidez e ao parto foi até 31% menor em comparação com aquelas que não recebiam o benefício. Segundo os pesquisadores, o resultado está associado ao maior acesso ao... E o risco de morte por causas relacionadas à gravidez e ao parto foi até 31% menor em comparação com aquelas que não recebiam o benefício. Segundo

0: que fazer o pré-natal, as nutrizes têm que levar suas crianças recém-nascidas para fazer o acompanhamento do desenvolvimento, a medição do peso e da altura para saber se a criança está se desenvolvendo bem, a vacinação, condicionalidade, ela traz a família para o serviço.
1: Ainda entre os achados das pesquisas, está que o risco de morte por doenças cardiovasculares diminuiu 4% entre beneficiários do Bolsa Família. As hospitalizações por abuso de álcool e outras drogas caem 17%. Já os riscos de desenvolvimento de HIV caem 41%, enquanto a probabilidade de morte pela doença é 39% menor. No caso da tuberculose, beneficiários do Bolsa Família tiveram incidência 41% menor da doença. As pesquisas utilizaram dados do Cadastro Único para Programas Sociais do Governo Federal, referentes a cerca de 96 milhões de cidadãos brasileiros, cruzados com informações sobre nascimentos, hospitalizações, notificações de doenças e óbitos. Reportagem Luana Karen.
2: E foi lançada hoje também a terceira edição da Pesquisa Nacional de Saúde 2026.
3: O estudo realizado pelo IBGE e Ministério da Saúde vai investigar o estado de saúde, hábitos de vida e utilização dos serviços de saúde em mais de 140 mil domicílios do país.
2: A edição deste ano traz novidades como a coleta de biomarcadores, como sódio, colesterol, hemoglobina glicada, além de sorologia para chikungunya.
3: A pesquisa começa a ser feita na segunda-feira, dia 6 de julho. E os resultados vão orientar políticas públicas, apoiar a gestão do Sistema Único de Saúde e monitorar metas nacionais na área.
2: O governo do Brasil segue com ações humanitárias na Venezuela, atingida por terremotos que já causaram a morte de mais de 2 mil pessoas.
3: Um hospital de campanha da Marinha foi montado em La Guaira e equipes brasileiras estão oferecendo atendimento, incluindo internação, módulo pediátrico e estrutura voltada a doenças infecciosas.
2: A capitão de Mar e Guerra, Marisa Martins, fala sobre a estrutura de atendimento.
4: A gente tem uma capacidade agora, nesse momento, de até 20 internações por até 48 horas. Temos uma capacidade de 2 leitos de CTI. Conseguimos fazer em torno de 150 atendimentos dia. Temos um pequeno centro cirúrgico, que a gente consegue fazer pequenos procedimentos. O que a gente está vendo muito nesse momento, desde quando a gente chegou até agora, são os pós-traumas, né, que não tiveram assistência depois que foram atendidos, primeiro atendimento, e foram embora. Então a gente está pegando essa segunda fase, pessoas que já são de doenças crônicas, diabéticos, hipertensos.
3: O governo federal também tem transportado toneladas de insumos em saúde e purificadores de água até a Venezuela.
2: A exportação de produtos de defesa brasileiros ultrapassou 1 bilhão e 800 milhões de dólares no primeiro semestre do ano.
3: Uma alta de 29% se comparado ao mesmo período de 2025.
2: Os produtos já chegaram a 150 países por meio de 130 empresas exportadoras.
3: Entre os produtos exportados estão aeronaves, armamentos leves, munições e serviços de engenharia.
2: Para o secretário de Produtos de Defesa do Ministério da Defesa, Heraldo Luiz Rodrigues, esse crescimento foi impulsionado por ações de incentivo do governo do Brasil.
5: Nós estamos investindo bastante, não só a defesa, mas todos outros ministérios investem também na aplicação de recursos para desenvolvimento tecnológico das nossas empresas de defesa. Esse desenvolvimento, ele capacita as empresas a terem produtos no estado da arte para poder ser vendido. Então, produtos de defesa com alta qualificação e com boa operacionalidade para uso. Então, isso começa aí um processo de fortalecimento das indústrias.
3: Mais de 64 mil procedimentos médicos e sociais foram realizados pela Força Aérea Brasileira em regiões de difícil acesso na Amazônia.
2: A Operação Excelsior percorreu uma rota estratégica pelo interior do Amazonas e do Pará para levar atendimento especializado e exames.
6: O exercício de campanha de emprego de logística, saúde e intendência operacional, o Excelsior 2026, realizou 64.119 procedimentos médicos e sociais em comunidades de difícil acesso, levando atendimento especializado, exames e suporte à população ribeirinha. A ação foi realizada em parceria com a organização não-governamental Voluntários do Sertão e percorreu uma rota estratégica pelo interior da Amazônia, passando pelos municípios de Itacoatiara e Parintins, no estado do Amazonas, e chegando na etapa final em Oriximiná. O brigadeiro médico Alexandre de Araújo Melo, comandante do

0: O exercício traz mais detalhes.
1: Os principais desafios foram as grandes distâncias e dificuldades de acesso na Amazônia, o elevado volume de pacientes, a necessidade de assistência multidisciplinar, a limitada oferta local de exames e procedimentos especializados e a garantia da continuidade do cuidado. Esses desafios foram superados por meio de planejamento logístico integrado, emprego de estruturas temporárias de atendimento, atuação de equipes multiprofissionais, mobilização de especialistas e equipamentos, utilização de telemedicina e articulação com as redes locais de saúde para encaminhamento e acompanhamento dos casos mais complexos.
0: Para atender essas comunidades, a FAB mobilizou um hospital de campanha e uma estrutura de apoio logístico capaz de transportar equipamentos, medicamentos e profissionais de saúde para a região. Balsas da Comissão de Aeroportos da Região Amazônica foram utilizadas no transporte de materiais, enquanto equipes de apoio garantiram a montagem e o funcionamento da estrutura. Além do atendimento médico, a operação contou com ações de acolhimento social e assistência religiosa, oferecendo apoio aos moradores e também às equipes envolvidas na missão. Reportagem Gabriel Pinheiro.
2: Já está em funcionamento a plataforma informa.br para facilitar o acesso a informações públicas do Poder Executivo Federal.
3: Criada pela Controladoria Geral da União, a ferramenta utiliza inteligência artificial para localizar dados disponíveis em diferentes portais do governo e assim apresentar os resultados em um único ambiente.
2: Pelo informa.br, o cidadão pode pesquisar informações sobre áreas como saúde, educação, transporte, segurança e benefícios sociais.
3: Caso o conteúdo não esteja disponível, também é possível registrar e acompanhar pedidos diretamente pelo sistema.
2: Saiba mais sobre a nova plataforma em informabr.cgu.gov.br.
3: Aprender uma nova língua de forma gratuita e direto pelo celular ou computador já é uma realidade para muitos brasileiros que utilizam o MEC Idiomas.
2: A plataforma ultrapassou as 560 mil matrículas em todo o país.
3: O programa do Ministério da Educação agora vai ser integrado ao programa Idiomas Sem Fronteiras para ampliar o acesso dos estudantes.
4: O MEC Idiomas ultrapassou a marca de 564 mil matrículas ativas em todo o país. A plataforma gratuita do Ministério da Educação oferece cursos de inglês e espanhol em formato online, com aulas que vão do nível básico ao nível avançado e podem ser acessadas pelo portal ou aplicativo. Do total de matrículas, mais de 426 mil são para cursos de inglês e cerca de 138 mil para espanhol. Os estudantes têm acesso a teste de proficiência, trilhas de aprendizagem, exercícios, recursos de inteligência artificial para praticar conversação e comunidades de estudo. A plataforma vai ser integrada ao programa Idiomas Sem Fronteiras, fortalecendo a Política Nacional de Ensino de Línguas. A iniciativa busca ampliar o acesso gratuito ao aprendizado de idiomas, melhorar a proficiência dos estudantes e apoiar a formação acadêmica e profissional em todo o país. Para se inscrever, acesse gov.br/MEC.
5: Claudimário Carvalho, para a Voz do Brasil.
2: O aplicativo pode ser baixado pelos sistemas iOS ou Android. Já a plataforma pode ser acessada pelo site mecidiomas.mec.gov.br.
3: E as inscrições para o ProUni, o Programa Universidade para Todos, abrem no dia 7 de julho.
2: O programa é destinado a quem procura vaga em instituição de ensino superior privada.
3: Saiba quem pode participar.
6: O Ministério da Educação publicou o edital do processo seletivo do Programa Universidade para Todos, o ProUni, para o segundo semestre de 2026. As inscrições são gratuitas e estarão abertas de 7 a 10 de julho, exclusivamente pela internet no endereço acessounico.mec.gov.br. Para se inscrever, é necessário ter completado o ensino médio e ter participado das edições de 2024 ou de 2025 do Exame Nacional do Ensino Médio, o Enem. No exame, o candidato deve ter tirado, no mínimo, 450 pontos na média das cinco provas, sem ter zerado a redação. O edital veda a inscrição para quem declarou ter participado do Enem na condição de treineiro, ou seja, para quem fez o exame apenas para autoavaliação antes mesmo de concluir o ensino médio. Para fins de classificação e pré-seleção no ProUni, será utilizada a edição do Enem em que o estudante conseguiu a melhor média. O resultado da primeira chamada vai ser divulgado no dia 15 de julho no endereço acessounico.mec.gov.br/ProUni. Já a segunda chamada sairá no dia 5 de agosto. Reportagem Júlio César de Oliveira.
2: Mais investimento na educação superior no país.
3: O Ministério da Educação anunciou mais 90 milhões de reais para fortalecer as universidades federais.
2: Do total, 70 milhões de reais vão ser destinados às ações de extensão universitária. Os recursos vão ser distribuídos entre 69 universidades federais e poderão financiar atividades que aproximem o ensino da comunidade.
3: Outros 20 milhões de reais vão ser destinados à criação de cuidotecas, espaços de acolhimento para crianças que funcionarão no período noturno.
2: Mais brasileiros no mundo digital.
3: Pesquisa do IBGE revela que no ano passado 95% dos lares brasileiros tinham internet.
2: É o maior percentual da pesquisa, com um aumento de 1,3 ponto percentual em relação ao ano anterior.
3: O crescimento foi mais acelerado nas áreas rurais e a região norte apresentou o maior aumento no percentual de domicílios com banda larga fixa.
2: A conexão discada, aquela feita pela rede de telefone, foi de apenas 0,2% no Brasil.
3: De acordo com o Ministério das Comunicações, pela primeira vez, mais de 90% da população com 10 anos ou mais utilizou a internet.
2: E essas foram as notícias do Governo do Brasil.
3: Uma realização da Secretaria de Comunicação Social da Presidência da República.
2: Com produção da Empresa Brasil de Comunicação.
3: Fique agora com as notícias do Poder Judiciário e do Congresso Nacional. Boa noite.
2: Boa noite para você. Até amanhã.
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9: STF homologa plano de reestruturação da Comissão de Valores Mobiliários.
10: STJ restabelece condenação da banda Aviões do Forró ao pagamento de danos morais por uso não autorizado de música.
9: Para a Justiça do Trabalho, motorista de ônibus não acumula função por atuar também como cobrador.
10: Boa noite, eu sou Marcela Luiz.
9: E eu sou Walter Lima.
10: O Supremo Tribunal Federal homologou o plano emergencial de reestruturação da Comissão de Valores Mobiliários, a CVM, apresentado pela União.
9: A elaboração do plano foi determinada pelo Tribunal no âmbito da ação que questiona dispositivos de lei sobre a taxa de fiscalização dos mercados de títulos e valores mobiliários. Marcelo Della Libera.
11: O relator do caso é o ministro Flávio Dino. Em maio, ele determinou que a arrecadação futura da taxa de fiscalização passasse a ser destinada à CVM, observada a desvinculação das receitas da União, e proibiu novas retenções pelo Tesouro Nacional. Na mesma decisão, o ministro também determinou que a União apresentasse dois planos de reestruturação da autarquia. O primeiro, de caráter emergencial, foi este, homologado nesta quinta-feira. O segundo, de médio prazo, deverá ser apresentado em até 90 dias. Na nova versão, a União elevou as metas de julgamento de processos administrativos para o segundo semestre de 2026, apresentou o cronograma para a incorporação de 30 novos servidores aprovados no Concurso Público Nacional Unificado e previu a criação de um fórum permanente entre a CVM e o Banco Central para aprimorar a fiscalização de mercados como os de fintechs, tokens e criptoativos, criadas por inovações financeiras.
10: Banda Aviões do Forró terá de indenizar por danos materiais e morais autores da música Pra Lavar.
9: Essa condenação foi restabelecida pelo STJ. Fátima Uchoa.
12: Os autores da música ajuizaram ação por danos materiais e morais, alegando que a obra foi gravada e executada em público sem autorização e que trechos do refrão foram empregados em material publicitário de uma marca de cerveja sem identificação da autoria. O Tribunal de Justiça de Pernambuco manteve apenas a condenação por danos materiais, mas a quarta turma do STJ restabeleceu sentença que concedeu também reparação moral de 100 mil R$ 1.000, avaliando que o uso indevido da música gera dano moral sem necessidade de prova de abalo psicológico, independentemente de eventual valorização ou desvalorização da música com o uso pela banda Aviões do Forró. A relatora foi a ministra Isabel Galotti.
10: Para a Justiça do Trabalho, motorista de ônibus não acumula função por atuar também como cobrador.
9: Esse é o entendimento unânime da Justiça do Trabalho, Mila Amaral.
13: A quinta turma do TST isentou a empresa Viação Redentor do Rio de Janeiro de pagar adicional ao motorista. Ele trabalhou por 7 anos na empresa e alegou que nos fins de semana, além de dirigir, também fazia o trabalho de cobrador nas folgas dos colegas. Por isso, pedia 30% a mais no salário. O Tribunal Regional do Trabalho do Rio acatou o pedido do motorista, mas o TST reverteu a decisão. Isso porque esse tipo de situação já é um tema de consenso para o Tribunal. Ou seja, é de entendimento unânime que diz que as funções de motorista e cobrador são complementares e compatíveis.
10: Justiça determina a cassação de chapas por fraude à cota de gênero em município de Rondônia.
9: A ação foi ajuizada pelo Ministério Público Eleitoral. Vanessa Pereira.
14: As decisões do Tribunal Regional Eleitoral de Rondônia confirmaram que houveram fraudes à cota de gênero por parte das legendas do PDT e Agir no município de Pimenta Bueno, em Rondônia, durante as eleições de 2024. O tribunal acolheu os argumentos do MP Eleitoral e reconheceu que os partidos usaram candidaturas femininas fictícias apenas para preencher o percentual mínimo de 30% exigido pela legislação, sem o real propósito de disputa eleitoral. Na decisão, a justiça determinou a anulação dos votos das legendas do PDT e Agir para o cargo de vereador e tornou dirigentes e candidatas inelegíveis por 8 anos.
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10: Uma boa noite.
9: E até amanhã.
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1: Eu sou Paula Groba.
2: E eu sou Humberto Pinheiro.
1: E estes são os destaques de hoje do Jornal do Senado, que começa agora.
2: Senado vota MP de 266 milhões e meio para as cidades atingidas por enchentes em Minas Gerais.
1: Rede de Proteção à Mulher passa a ter prioridade no recebimento de alimentos.
2: Sancionada lei que inclui Ayrton Senna entre os heróis da pátria.
1: Boa noite.
2: Boa noite.
1: Além de proteção e abrigo, mulheres que escapam da violência doméstica precisam ter acesso à alimentação. E para ajudar nesse acolhimento, uma nova lei garante prioridade no abastecimento de alimentos às casas-abrigo e aos centros de atendimento às vítimas.
2: A norma teve origem em um projeto da senadora Tereza Leitão. Os detalhes com Marcela Cunha.
3: Com a nova lei, a rede de acolhimento a mulheres em situação de violência doméstica e familiar passa a ter prioridade no abastecimento de alimentos distribuídos pelo Sistema Nacional de Segurança Alimentar e Nutricional, o SISAM. A regra vale especialmente para centros de atendimento integral e casas-abrigo previstos na Lei Maria da Penha. A medida também alcança os dependentes das vítimas, como filhos e outras pessoas sob seus cuidados. O texto teve origem na proposta da senadora Tereza Leitão, do PT de Pernambuco, que lembrou que a ideia é reforçar a rede de proteção, garantindo a alimentação durante o período de acolhimento.
4: Destacando que é mais uma forma de garantir apoio, acolhimento às mulheres vítimas de violência. Essa é uma luta grande que precisa ser travada em todas as frentes.
3: Já a relatora, a ex-senadora Augusta Brito, do Ceará, afirmou que a medida ajuda a fortalecer a rede de atendimento para que mulheres em situação de violência tenham condições de deixar o ambiente de agressão com apoio e dignidade. A expectativa é que a prioridade no fornecimento de alimentos ajude a manter em funcionamento os serviços que recebem mulheres e crianças em situação de risco.
1: E a Comissão de Direitos Humanos aprovou um projeto que evita que a indenização paga pelo agressor à vítima de violência doméstica saia do patrimônio comum do casal.
2: Atualmente, a lei já prevê, por exemplo, o ressarcimento ao SUS pelo agressor de possíveis custos de tratamento de saúde da vítima devido às agressões. Repórter Rodrigo Rezende.
5: Quando for definido pela Justiça que um agressor indenize a mulher vítima da agressão e essa for sua esposa, os recursos para o pagamento não poderão ser retirados dos bens em comum do casal, no caso, por exemplo, de um casamento em comunhão de bens. Esse é o objetivo de um projeto aprovado pela Comissão de Direitos Humanos do Senado. A relatora, a senadora Jussara Lima, do PSD do Piauí, apontou que essa é uma questão de justiça. Ela teve seu relatório lido na CDH pela senadora Damaris Alves, do Republicanos do Distrito Federal.
6: Sem essa cautela, poderia ocorrer uma distorção evidente. A vítima seria formalmente indenizada, mas na prática, parte do valor indenizatório sairia de seu patrimônio.
5: Atualmente, a lei já prevê, por exemplo, o ressarcimento ao SUS pelo agressor de possíveis custos de tratamento de saúde da vítima devido às agressões. O projeto será analisado agora pela Comissão de Constituição e Justiça.
1: O episódio envolvendo um pedaço de vidro em um copo de água de uma professora, colocado por alunos de uma escola municipal de São José dos Campos, no interior de São Paulo, reacendeu o debate sobre a segurança dos profissionais da educação.
2: No Senado, a Comissão de Constituição e Justiça aprovou um projeto que endurece as penas para crimes cometidos contra profissionais das áreas de educação e saúde. Os detalhes com o repórter Bruno Lourenço.
7: O projeto de lei eleva o homicídio, lesão corporal grave ou morte contra esses profissionais no exercício de suas funções ao patamar de qualificado e, consequentemente, ao rol dos crimes hediondos. Além disso, aumenta as penas para lesão corporal, ameaça, constrangimento ilegal, desacato e injúria. O relator, senador doutor Irã do Progressista de Roraima, defendeu que o endurecimento penal é pedagógico e urgente para conter o sentimento de desamparo que assola essas categorias essenciais ao desenvolvimento social do país.
8: O aumento dos casos de agressões a trabalhadores da da Saúde e da Educação demonstra que os mecanismos jurídicos e institucionais atualmente disponíveis são insuficientes para assegurar um ambiente de trabalho digno e seguro para esses profissionais.
7: O crime hediondo impede benefícios como anistia, graça ou indulto e torna a progressão de regime prisional muito mais rigorosa.
1: E um grupo de senadores quer agilizar a votação em plenário e antes do recesso do projeto que regulamenta a educação domiciliar no Brasil.
2: A proposta que trata do homeschooling está sob análise no Senado desde 2022 e já mobilizou manifestações favoráveis e contrárias da sociedade. O parecer da relatora é pela aprovação. A repórter Raíssa Abreu conta os detalhes.
9: O senador Eduardo Girão, do Novo do Ceará, um dos que assinou o pedido de urgência, disse que o ensino domiciliar precisa de uma definição, já que muitas famílias que já praticam o chamado homeschooling têm vivido em insegurança jurídica. Em 2019, o STF decidiu que a modalidade não é inconstitucional, mas que precisa ser regulamentada por uma legislação específica.
10: Enquanto a gente não cumpre o nosso papel no Senado, famílias estão sendo aí intimidadas por militantes ideológicos do judiciário, inclusive com até prisão, pedido de prisão, né, porque essas famílias não estão conseguindo se regulamentar porque o Senado não age.
9: Quem não concorda com a liberação da prática, como o professor Romualdo Portela, teme que as crianças e adolescentes percam o direito ao convívio com a diferença proporcionado pelas escolas.
11: A educação domiciliar é uma privação de direito destas crianças, porque elas não são preparadas para viver num mundo em que necessariamente elas terão que se haver com uma pluralidade de comportamentos, de crenças, de modos de encarar a vida.
9: Eduardo Girão informou que o pedido de urgência está sendo negociado com o presidente do Senado, Davi Alcolumbre.
1: O Senado aprovou hoje a medida provisória que destina 266 milhões e meio de reais para a reconstrução da Zona da Mata Mineira, atingida pelas fortes chuvas de março.
2: Os recursos serão usados na recuperação de moradias e serviços públicos e no pagamento de auxílio a famílias afetadas. A reportagem é de Douglas Castilho.
12: Do valor total, uma parte será aplicada diretamente em ações de resposta e reconstrução de infraestrutura emergencial, como habitações, escolas e unidades de saúde destruídas pelas tempestades, e o restante será convertido em pagamento de uma parcela única de R$ 7.300 para cerca de 5 mil famílias elegíveis. A votação da MP foi viabilizada após uma rápida articulação do Congresso Nacional, e o presidente do Senado, Davi Alcolumbre, explicou a urgência da análise da matéria.
13: O estado de Minas Gerais, a Zona da Mata Mineira, perderia a possibilidade de utilizar esse crédito para minimizar os danos e os impactos causados pelaquela tragédia natural. Não seria razoável um Estado da Federação que sofreu com uma tragédia não ter condições de minimizar os danos e os impactos causados por essa tragédia a centenas e milhares de pessoas.
12: Com a aprovação nas duas casas do Congresso, o texto que segue para a promulgação assegura o repasse imediato das verbas que serão alocadas pelo Ministério da Integração.
1: Uma lei que teve origem num projeto do Senado inscreveu o nome de Ayrton Senna da Silva no livro de heróis e heroínas da pátria.
2: Tricampeão mundial de Fórmula 1, Senna já era patrono do esporte brasileiro e agora passa a integrar o memorial que homenageia brasileiros e brasileiras que marcaram a história do país. Repórter Henrique Nascimento.
14: Ayrton Senna da Silva agora faz parte do livro dos heróis e heroínas da pátria. A lei nasceu de um projeto apresentado no Senado pelo senador astronauta Marcos Pontes, do PL de São Paulo. Tricampeão mundial de Fórmula 1, Senna já é patrono do esporte brasileiro. Para uma geração inteira, ele marcou as manhãs de domingo com vitórias, emoção e a bandeira do Brasil no alto do pódio. Marcos Pontes comemorou a nova lei e lembrou o orgulho que Senna despertava nos brasileiros.
15: Eu sei que pelo menos os mais velhos acordavam no domingo, como eu, para assistir o Ayrton Senna. Não era nem a Fórmula 1, era o Ayrton Senna vencendo, colocando a bandeira do Brasil lá em cima.
14: O senador Nelsinho Trade, do PSD de Mato Grosso do Sul, afirmou que Senna deixou um exemplo de dedicação, ética e fé.
16: Esse é o legado e é o segredo que o Ayrton deixou dentro de mim.
14: O livro dos heróis e heroínas da pátria fica no Panteão da Pátria em Brasília e reúne nomes que marcaram a história do país.
2: Com edição de Paula Groba e trabalhos técnicos de João Lira, o Jornal do Senado fica por aqui. Acompanhe agora as notícias da Câmara dos Deputados. Boa noite.
1: Boa noite e até amanhã.

0: estende proteção de direitos a plantas desenvolvidas geneticamente.
1: Comissão amplia repasses a municípios e fundos para regiões sul e sudeste.
0: Projeto de lei que equipara a misoginia ao racismo vai avançar com urgência.
1: Deputados aprovam medidas de apoio aos exportadores e contra enchentes.
0: Boa noite. Câmara aprova medidas provisórias que destinam recursos para a saúde de policiais, apoio a empresas exportadoras e para recuperação após enchentes em Minas Gerais. A repórter Daniele Lessa acompanhou as votações.
2: O plenário da Câmara aprovou três medidas provisórias que destinam recursos para a saúde de policiais, apoio a empresas exportadoras e para recuperação após enchentes que aconteceram em Minas Gerais no início do ano. Uma das medidas provisórias direciona recursos arrecadados com as empresas de apostas conhecidas como bets para o Fundo para Aparelhamento e Operacionalização das Atividades FIM da Polícia Federal, o FUNAPOL. O repasse dos recursos das bets será gradual, 1% em 2026, 2% em 2027 e 3% a partir de 2028. Além disso, o governo federal fica autorizado a repassar até 200 milhões de reais ao FUNAPOL ainda em 2026, utilizando recursos livres do Tesouro Nacional. Esses recursos poderão ser usados para custear a saúde dos servidores da Polícia Federal, da Polícia Rodoviária Federal e da Polícia Penal Federal. O projeto ainda permite que recursos do FUNAPOL sejam usados para pagamento de retribuição por atividade extraordinária a servidores da Polícia Federal. Segundo o governo, o objetivo é garantir financiamento estável para a segurança pública e promover a valorização e a proteção da saúde dos profissionais. Relator da medida provisória, o deputado Aloysio Mendes, do Republicanos do Maranhão, destacou que os servidores das polícias federais enfrentam riscos elevados, desgaste físico e pressão psicológica, o que justifica as medidas de proteção à saúde e valorização profissional.
3: Fazendo um gesto importante para nossas polícias da União, Polícia Federal, Polícia Rodoviária Federal, Polícia Penal Federal, que prestam um relevante serviço à sociedade e que agora, com a aprovação da SMP agora, terão a sua saúde mais bem cuidada, dos seus familiares, essa profissão que é tão desgastante, que causa tantos prejuízos à saúde dos nossos profissionais.
2: Outra medida provisória aprovada cria novas regras para fortalecer linhas de financiamento do Plano Brasil Soberano para empresas afetadas por instabilidade internacional, razões geopolíticas ou aumento de tarifas comerciais. Os recursos de até 15 bilhões de reais poderão atender exportadoras de bens industriais, produtos agropecuários, pesca, aquicultura, florestas plantadas, recursos minerais e setores industriais relevantes para o comércio exterior. Ao defender a aprovação da MP, a deputada Érica Cocai, do PT do Distrito Federal, falou da importância de investir na indústria nacional como forma de proteger o país de oscilações nos preços internacionais.
4: De crédito de 15 bilhões, que visa desenvolver a indústria nacional, absolutamente fundamental, que visa fazer frente ao que nós estamos vendo com a crise, com a guerra do Irã, para que nós não tenhamos os efeitos deste processo na elevação do próprio combustível, que o Brasil possa se proteger.
2: O plenário também aprovou a medida provisória que destina crédito extraordinário de 266 milhões de reais ao Ministério da Integração e Desenvolvimento Regional para ações de recuperação e apoio financeiro às famílias afetadas pelas enchentes e deslizamentos que atingiram a Zona da Mata de Minas Gerais no início do ano. As três medidas provisórias serão analisadas em seguida pelo Senado. Da Rádio Câmara de Brasília, Daniele Lessa.
1: Luiz Lima, do Novo do Rio de Janeiro, critica os gastos do governo federal com publicidade institucional e afirma que os recursos deveriam ser destinados a áreas prioritárias. Ele afirma que a campanha oficial tem caráter político e não reflete a realidade da população.
0: Para Luiz Lima, as peças publicitárias divulgam informações enganosas sobre temas como segurança pública, combate ao feminicídio e economia. Ele também afirma que o aumento dos preços e a perda de poder de compra contradizem a mensagem divulgada pelo governo.
5: Votação.
1: A Câmara aprovou o aumento do prazo de proteção de direitos sobre plantas desenvolvidas geneticamente. O repórter Antônio Vital acompanhou a votação.
5: O plenário da Câmara aprovou o projeto que amplia de 18 para 25 anos os direitos de propriedade sobre sementes e mudas desenvolvidas geneticamente de videiras, árvores frutíferas, árvores florestais, árvores e plantas ornamentais e cana-de-açúcar. A proposta altera a Lei de Proteção de Cultivares, que é o nome que se dá às variedades de plantas desenvolvidas ou selecionadas por meio de técnicas de melhoramento genético. Cultivares apresentam características como resistência a pragas, maior produtividade, adaptação ao clima ou sabor melhor, o que as diferenciam de outras plantas da mesma espécie. A proposta aprovada mantém o prazo de proteção dos direitos de cultivares das demais espécies vegetais em 15 anos. A legislação determina o pagamento de royalties pelos produtores às empresas que desenvolvem os cultivares. Prevê exceções, como no caso do produtor que reserva sementes para uso próprio, sem fins comerciais, ou para o pequeno produtor que multiplica as sementes por conta própria e as troca com outros agricultores familiares. O projeto aprovado exclui os produtores de cana-de-açúcar que exploram área de até 150 hectares da obrigação de pagar os royalties. Exclui ainda os pequenos produtores de plantas ornamentais. O relator, deputado Arnaldo Jardim, do Cidadania de São Paulo, diz que as mudanças eliminam distorções que hoje afastam o investimento na produção de novos cultivares, como no caso de florestas de eucaliptos e pinos. Segundo ele, cultivares desse tipo demoram até 20 anos para serem desenvolvidos e o prazo menor de proteção dos direitos desestimula as empresas a desenvolverem novas espécies.
6: Cada vez que você faz o desenvolvimento de uma nova variedade, de um novo cultivar, você tem que ter investimentos em pesquisa. Então é normal que você cobre um royalties por aquilo que é a utilização dos novos cultivares. Qual era o grande desafio? Você ter um justo equilíbrio. Você não poderia ter um período dessa cobrança de royalties muito pequeno, porque não compensaria. E você não poderia ter também esse período muito extenso, porque você restringe o acesso a essas novas variedades.
5: O relator acatou o pedido de deputados do PSOL e do PT e excluiu do pagamento de royalties sobre cultivares os pequenos produtores de plantas ornamentais. Para o deputado Tarcísio Mota, do PSOL do Rio de Janeiro, a medida vai beneficiar mais de 800 mil pessoas. O projeto que amplia de 18 para 25 anos os direitos de propriedade sobre cultivares de videiras, árvores frutíferas, árvores florestais, árvores e plantas ornamentais e cana-de-açúcar, seguiu para análise do Senado. Da Rádio Câmara de Brasília, Antônio Vital.
7: Agricultura.
0: Sérgio Turra, do PP do Rio Grande do Sul, critica o anúncio de mais de R$ 500 milhões de reais para o Plano Safra, afirmando que os produtores rurais endividados não conseguem acessar o crédito. Ele argumenta que a medida não atende esse público específico.
8: Sérgio Turra defende a proposta de securitização das dívidas rurais, afirmando que a medida é essencial para garantir a sobrevivência dos produtores e da economia gaúcha. Ele também não concorda com a classificação da proposta pelo governo como uma pauta bomba.
0: Santim Roveda, do União do Paraná, cobra mais apoio ao agronegócio e critica o corte de verbas para o Plano Safra. O congressista avalia que a redução das verbas para custeio e seguro rural vai deixar os produtores desprotegidos, especialmente diante de previsões climáticas severas.
8: Santim Roveda cita o Paraná como exemplo de logística, cooperativismo e exportações a ser implementado em outros estados, mas lamenta que o excesso de impostos federais tire a rentabilidade de quem trabalha e gera riqueza no campo e na cidade.
7: Economia.
0: Deputados concordam com representantes de micro e pequenas empresas sobre a atualização geral da tabela do Simples e não apenas dos limites do MEI. A reportagem é de Luiz Cláudio Canuto.
9: Representantes de micro e pequenas empresas criticaram o projeto do governo de atualização dos limites de faturamento do microempreendedor individual, o MEI, e cobraram uma atualização geral da tabela do Simples. A proposta do governo chegou recentemente à Câmara e se soma a outros mais de 30 projetos a respeito do tema. Pelo projeto do governo, o teto do MEI subiria dos atuais R$ 81 mil para R$ 110 mil em 2027 e R$ 140 mil em 2028. O projeto também permite que um MEI contrate até 2 empregados por um salário mínimo ou piso salarial da categoria. Na Câmara, o tema já é analisado por uma comissão especial, onde o relator, deputado Jorge Guetem, do Republicanos de Santa Catarina, defende uma revisão geral do Simples e não apenas do limite do MEI. O presidente da Frente Parlamentar Mista do Ambiente de Negócios, Mendonça Filho, do PL de Pernambuco, concorda com a atualização da tabela do Simples Nacional para micro e pequenas empresas. A defesa da correção foi reforçada também pela presidente da Comissão Especial sobre o tema, deputada Anne Ortiz, do PP do Rio Grande do Sul. Desde a última atualização dos limites, em 2018, a inflação acumulada pelo IPCA é de 55,4%.
7: Não por conta de um crescimento real, não por conta de um crescimento orgânico, mas sim por um achatamento do teto por conta dessa inflação acumulada.
9: Segundo o relator do projeto sobre o MEI, deputado Jorge Guetten, se o ajuste da tabela se limitar à faixa do microempreendedor, o risco será de distorção do Simples.
10: É uma conta simples fazer. Por que eu vou estar numa alíquota maior ali como micro e pequena empresa de 180 mil, se eu posso estar numa alíquota bem menor, né, que é o benefício que os MEIs têm, são contemplados, né? Então, elevando a 140.
9: Uma das ideias em debate prevê que o teto dos microempreendedores suba para R$140 mil. Já o das microempresas subiria de 360 mil para R$869 mil por ano. E o das empresas de pequeno porte passaria de R$4,8 milhões para R$8,69 milhões. Da Rádio Câmara de Brasília, Luiz Cláudio Canuto.
8: Maurício Marcon, do PL do Rio Grande do Sul, contesta os dados sobre o desemprego e a inflação anunciados pelo governo. Para ele, o discurso de crescimento econômico desconhece a realidade da população, que sofre com o aumento no preço dos alimentos e dos combustíveis.
0: Segundo a análise de Maurício Marcon, o cenário nacional é oposto ao anunciado, com um déficit acima de R$1 trilhão e com a dívida pública superando 80% do PIB, o que prejudica a criação de novas empresas, a geração de empregos e a produção nacional.
8: Doutor Fernando Máximo, do PL de Rondônia, celebra a aprovação pela Câmara de proposta de emenda à Constituição relatada por ele, que garante a imunidade tributária total para templos religiosos e suas entidades, como creches, asilos e orfanatos.
0: Doutor Fernando Máximo explica que a medida, agora sob análise do Senado, isenta de impostos a compra de bens e serviços, com os tributos pagos sendo devolvidos às entidades em 90 dias para reinvestimentos nas entidades de assistência social filantrópicas.
11: Desenvolvimento regional.
8: Comissão Especial aprova aumento de repasses para municípios e criação de fundos para Sul e Sudeste. A repórter Noelle Nobre tem os detalhes.
12: Uma comissão especial da Câmara dos Deputados aprovou uma proposta de emenda à Constituição que aumenta o Fundo de Participação dos Municípios, o FPM, e cria fundos específicos para o desenvolvimento das regiões Sul e Sudeste. O parecer aprovado é do deputado Arnaldo Jardim, do Cidadania de São Paulo. A medida eleva de 50 para 53%. A parcela da arrecadação federal de impostos que deve ser dividida com estados e municípios. Isso garantirá às prefeituras uma quarta parcela extra de 1% do FPM a ser paga anualmente no mês de março. O relator, Arnaldo Jardim, acredita que os municípios hoje estão sobrecarregados.
13: A Constituição de 88 dá um sinal, mas a prática acabou se revelando ao contrário. Houve uma reconcentração de recursos na União. E isto não foi acompanhado da divisão de responsabilidades. Todas as novas políticas foram no sentido de repassar responsabilidades aos estados e municípios.
12: Além do reforço para as cidades, a proposta cria fundos constitucionais de financiamento para o Sul e o Sudeste, nos moldes do que já existe para o Norte, o Nordeste e o Centro-Oeste. Cada um desses novos fundos receberá 1% da arrecadação federal para financiar o setor produtivo local. Para evitar um choque nas contas públicas, a implementação será gradual, 0,5% em 2027 e o valor integral em 2028. A estimativa é que em 2028, cada novo fundo regional e o aumento do FPM representem separadamente um aporte de mais de R$11 bilhões. Agora, a proposta segue para o plenário da Câmara, como lembrou o presidente da Comissão Especial, deputado Cobalcini, do MDB de Santa Catarina.
14: A gente tem que agora fazer uma construção além daquela que nós nós construímos aqui na Comissão Especial, precisamos estender para o Brasil.
12: A proposta que aumenta os repasses para os municípios e cria fundos de desenvolvimento para as regiões Sul e Sudeste precisa ser votada em 2 turnos no plenário antes de seguir para a análise do Senado. Da Rádio Câmara de Brasília, Noelle Nobre.
11: Saúde.
0: Paulo Soares, do Podemos de São Paulo, faz um apelo pela continuidade dos atendimentos no Hospital e Maternidade São José, de Barra Bonita. Ele alerta que o fechamento do pronto atendimento da unidade pode sobrecarregar outros hospitais e comprometer a assistência na região.
8: Paulo Soares também defende a atualização da tabela do SUS e mais investimentos na rede pública de saúde. Segundo o parlamentar, o financiamento adequado é essencial para garantir o funcionamento dos hospitais filantrópicos e das Santas Casas.
11: Justiça.
0: Deputados aprovaram regime de urgência para o projeto que equipara o ódio às mulheres ao crime de racismo. O repórter Antônio Vital explica.
5: Depois de muito debate em plenário, a Câmara dos Deputados aprovou regime de urgência para o projeto já aprovado pelo Senado, que prevê punições para a prática de misoginia, como é chamada a prática de ódio, desprezo ou preconceito contra as mulheres. O projeto inclui o crime de misoginia na mesma lei que já pune com pena de 2 a 5 anos de prisão sem direito à fiança, discriminação ou preconceito de raça, cor, etnia, religião ou procedência nacional. A coordenadora do grupo de trabalho que analisou a proposta, a deputada Tabata Amaral, do PSB de São Paulo, apresentou nova versão para o texto no início de junho, com alterações na proposta aprovada pelos senadores. Ela alterou principalmente a definição de misoginia. Tabata Amaral retirou os termos ódio e aversão previstos no projeto do Senado para caracterizar a misoginia. Na nova versão, misoginia é descrita como a prática, a indução ou a incitação de menosprezo ou discriminação contra a mulher que promova violência, negue sua igualdade de direitos ou ofenda sua dignidade em razão da condição de mulher. O texto aprovado pelo grupo de trabalho também prevê que o juiz poderá suspender temporariamente conta ou perfil na internet que estimular violência contra a mulher. No plenário, o regime de urgência foi aprovado com 293 votos favoráveis e 158 contrários, depois de muita discussão. Deputados da Frente Parlamentar Evangélica manifestaram preocupação com a possibilidade de pregadores religiosos serem enquadrados no crime de misoginia. Outros deputados disseram que a definição do crime é vaga e pode motivar censura. Foi o que disse a deputada Júlia Zanatta, do PL de Santa Catarina.
15: Ainda temos termos muito vagos que deixam a critério do juiz, e isso acaba numa perseguição. Me parece sim que é para perseguição religiosa, para calar opositores, mulher que é bandido na cadeia.
5: O texto do grupo de trabalho também aumenta as penas de calúnia, difamação e injúria quando praticados no contexto de violência familiar. E dobra a pena para postagens com incentivo à violência contra a mulher, quando praticados na internet com o fim de obter lucros. A deputada Tabata Amaral, coordenadora do grupo de trabalho, diz que está ouvindo lideranças dos partidos para chegar a um texto de consenso. Ela defendeu punição para quem incentiva a violência contra a mulher.
15: A gente vê o número de homicídios no Brasil cair, mas o número de feminicídios aumenta. E nós precisamos dar uma resposta. E essa resposta passa por enfrentar grupos de ódio que estão se articulando, especialmente no submundo da internet. Grupos de ódio que entenderam que você incentivar o estupro, você incentivar a violência, você atacar uma mulher, infelizmente, é uma forma de ganhar dinheiro, é uma forma de viralizar, é uma forma de vender um curso.
5: Com o regime de urgência, o projeto que prevê pena de até 5 anos de prisão para quem praticar o crime de misoginia pode ser votado diretamente no plenário da Câmara, sem passar pelas comissões permanentes da Casa. Da Rádio Câmara de Brasília, Antônio Vital.
11: Relações Exteriores.
8: Alencar Santana, do PT de São Paulo, critica a suposta submissão de políticos brasileiros a interesses estrangeiros, citando uma correspondência oficial de autoridade externa que trata da possibilidade de uma equipe de transição governamental brasileira ser colocada à disposição de outra nação.
0: Alencar Santana afirma que o documento menciona a entrega de riquezas estratégicas e de tecnologias como PIX. Ele classifica a hipótese como traição à pátria, alerta sobre o risco de interferência externa nas eleições e defende uma postura firme na defesa dos interesses do Brasil.
8: Termina agora o jornal. Educa...

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2: A dica de hoje é a série Intimidade na Netflix.
3: Eu tive relações sexuais consentidas com outro adulto. Sei que a publicação desse vídeo causou um grave dano à minha imagem pública.
2: Na trama, um vídeo íntimo com uma política de futuro promissor vaza para a imprensa, marcando o início desta história de quatro mulheres obrigadas a andar na corda bamba entre o público e o privado. Intimidade na Netflix.
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0: A Rádio Cidade informa a hora certa.
7: 8:02.
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4: Sherry, Sherry Lady.

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1: Olá, viajantes! É quinta-feira e estamos por aqui com mais um Nostalgia 90. E como sempre, a nossa viagem fica por conta dele, Ivan Vaz. E aí, Ivan? Tá tudo pronto por aí pra gente começar mais um Nostalgia 90?
2: Olá, meu amigo Kleber. Sim, já está tudo preparado para mais um Nostalgia 90 nesta quinta-feira. O melhor para você recordar. Já separei as músicas e agora a gente vai fazer essa viagem para os anos 90.
1: Ok, então vamos viajar, Ivan. Começando com Banda Legião Urbana, Vento no Litoral.

Viu Latino me leva. E a nossa viagem aqui pelo Nostalgia 90 continua. Agora com Maurício Manieri, Bem Querer.

Demais! Você recordou Daniel pra falar a verdade. E a nossa viagem aqui no Nostalgia 90 continua. Agora você ouve com a gente Yahoo Caminhos de Sol.

0: Ah, que pena, Nostalgia 90 vai ficando por aqui. Amanhã, sexta-feira, estaremos de volta.
1: É isso aí, meu amigo Kleber. Nostalgia 90 vai ficando por aqui, mas amanhã a gente volta com muito mais recordações no seu rádio. Tchau, tchau e até amanhã.
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0: 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A Rádio Cidade informa a hora certa.
1: 9 horas.
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1: Olá, tudo bem com vocês? Quinta-feira, 2 de julho. Hoje é dia do bombeiro, dia do hospital. É isso aí, gente. Eu sou Priscila Pera e vai começar mais uma edição aqui do Ritmo Perfeito. Esse programa incrível com as músicas que estão bombando por aí e as melhores dicas pra você levar pra vida. Bora começar, Fernando e Sorocaba, Murilo Rufi. Já vai sabendo.
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